Ouvimos Vinho Guardado, na voz da Nana Caymmi. A composição é de Danilo Caymmi e Paulinho Tapajós. Antes teve João Bosco, dele e o Ali Salomão, Memória da Pele. Seguindo com música aqui na Rádio Cultura Brasil, agora tem Lineker e os Caramelos.

Ouvimos Almério e Céu com Queria Ter Uma Bomba, música de Cazuza e Frejá. Antes, música da Liniker com Ela e os Caramelos, Zero. E na sequência tem Mari Jaska, Sinceramente.

Esse foi o conjunto Cobra Coral com música de Caetano Veloso e o Ali Salomão, Cobra Coral. Antes, Marijasca, Sinceramente, do Sérgio Sampaio. E seguimos com música aqui em 77,9 FM, agora tem Naozete, na Batucada da Vida.

Pra que chorar? Música de Baden Powell e Vinícius de Moraes, na voz da Carol Saboia. Antes, Nausete, na Batucada da Vida, música de Ari Barroso e Luiz Peixoto. Na sequência, Elis Regina, Ela.

Essa foi a Ana Canhas com Coração Selvagem, música do Belchior. Antes, Elis Regina, Ela, de César Costa Filho e Aldir Blanc. Seguimos com o som do Tim Bernardes, Não.

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Ouvimos Maurício Pereira, uma parceria dele com Rômulo Frois, Casa Mata de Amoreiras. Antes, o filho do Maurício Pereira, Tim Bernardes, composição dele, não. Seguimos agora com Letícia, Vias de Fato.

0: Essa foi a Letícia Fialho dela, a peixeira, e antes teve Letícia com Vias de Fato, de Kiko Dinucci, Douglas Germano e Edu Batata. E é isso aí, eu sou a Laura Mayumi, na seleção musical e na apresentação, agradeço sua companhia. Siga com a gente aqui na Sintonia da Rádio Cultura Brasil. Um abraço e até a próxima.
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10: Vinte e duas horas.
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0: Olá, eu sou a Laura Mayumi e a partir de agora você acompanha o Bem Brasil aqui na Rádio Cultura. Abrindo o programa, ficamos com o músico e apresentador Vande Doratiotto, que chama o convidado de hoje.
12: Oi, oi, oi, Brasilzão! Olha que beleza a plateia, olha. Eu vou falar tudo para vocês. Está entrando no ar, no lar e no bar, o nosso Bem Brasil, que será todos os domingos, gerado diretamente do Sesc Itaquera, para todo o país pela Rede Cultura Televisão e outros sinais que vocês saberão na sequência. Você acredita uma coisa, lindinha, lindinho? O Bem Brasil está fazendo 35 anos. É lógico que houve uma cesura, né? Uma espera, e sempre com ele na cabeça e no coração. E voltamos hoje, e voltamos com uma figura fantástica, fantástica, de verdade. Um artista que espalha alegria e é quase uma identidade do jeito brasileiro de ser. Eu me refiro ao Carlinhos Brown, e ele vai trazer... É o Carlinhos, olha aí. Que beleza. E ele vem junto com as filhas maravilhosas, que eu vou falar pouquíssimo agora, porque ele vai situar todo o processo dentro desse show que vai rolar agora. Portanto, para todo o país, pela Rede Cultura de Televisão, Carlinhos Brown, palco, oi, oi, oi!

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Eu costumo chegar e dizer: quem tá feliz, levante a mão e dê um grito! Com vocês, minha segundinha linda, Cecília Buarque.

tinha beijado o papel devotadamente. Era a primeira vez que me escreviam aquelas sentimentalidades. E seu orgulho dilatava seu calor amoroso que saía delas, como um corpo ressequido que se estira no banho tépido. Sentia um acréscimo de estima por si mesma e parecia-lhe que entrava, enfim, numa existência superiormente interessante, onde cada hora tinha seu intuito diferente. Cada passo conduzia a um êxtase.

0: Com Carlinhos Brown, voz e percussão, e sua filha Clara Buarque, acabamos de ouvir Amor, I Love You, dele e Marisa Monte. Antes foi a vez de Meu Bem, Meu Mal, com ele e sua outra filha, Cecília Buarque. Abrindo este bloco, ouvimos Carlinhos Brown em sua composição Argila. Na sequência do Bem Brasil, Vande Doratiotto conversa com o músico baiano.
1: É, Carlinhos Brown. Olha aí, Carlinhos. Olha a história, velho. Vocês vão pensar que eu estou inventando. O Carlinhos Brown, lindinha, lindão, ele esteve no Bem Brasil em 93, o século passado. Ele era um menino. Agora, com a timbalada. Então, ele vai contar o que rolou de lá para cá. Carlinhos!
2: Aí,
1: primeiro rolou
2: na minha história meus filhos: Nina, Chico, Clara, Ceci, Leila, Daniel, Maria, Miguel. Oito? Oito, dá uma totalidade. Mas o melhor de tudo,
1: Olha essa história que ele vai contar.
2: o melhor de tudo, que como é ter filhos sem ter uma condição de sobrevivência, sem ter parceria no coletivo? Pois eu encontrei isso quando criei a Timbalada, com um intuito puramente de fazer uma ação social no meu bairro. E quando nós fomos convidados pelo Bem Brasil, isso mudou a nossa história.
1: Olha só.
2: E quem é o Bem Brasil para o Brasil e para o mundo? No momento das plataformas, né, dos avanços tecnológicos, da ideia da inteligência artificial, inteligência ancestral e artística. E mais do que isso, não é uma plataforma apenas, é uma praça onde os artistas se encontram e, sobretudo, onde a canção do Brasil está protegida. Porque as pessoas que vêm aqui têm curiosidade sobre esse assunto, sobre a música, sobre como ela anda, sobre o texto familiar, sobre a educação familiar. E me propus a fazer esse encontro leve aqui no Sesc com a família e para o Bem Brasil, no qual eu quero te agradecer de verdade, maestro.
1: Nós agradecemos, inclusive, uma equipe imensa que lutou por meses, anos, para que nós voltássemos e pegasse aquele fio que espalhou. Viva nós! Viva! Carlinhos, eu não quero me estender, porque eu quero ver você falando e tocando, mas deixa eu informar uma coisa que é real, não é invenção. A influência da cultura negra na música é absoluta, não só na música, né? É uma usina que espalha afeto, cria identidade, e através do tambor, representando todos os sons, você fez tanta coisa no cardeal com aquela molecada maravilhosa, né, cara?
2: Ah, o Candeal é um trabalho de um coletivo comunitário enorme. E eu tenho uma super boa notícia para vocês: de 93 para lá, nós somos uma comunidade que rompemos com esse nome de favela. Nós somos uma comunidade índice zero de violência. Nós temos escolas, postos de saúde, sabe, tudo aquilo que a gente conversou aqui, nos propusemos a isso, e através de um coletivo nós conseguimos fazê-lo. Eu sou muito agradecido a todos, porque tem uma colaboração gigante da comunidade do Brasil também.
1: É isso.
2: Que incrível, que incrível. Então, saudamos toda a família presente em todo o Brasil, porque realmente estamos aqui para isso, para fazer canções. E por falar em canções, nós separamos aqui, minhas filhas e eu, ao lado do grande arranjador, artista Tiago Pugas. E também arranjador, artista, guitarrista, Jaguar Andrade. Nós preparamos um número familiar para vocês. E eu falo: quem está feliz, levanta a mão e levanta um grito!

0: com Carlinhos Brown, voz e percussão, e suas filhas, Cecília e Clara Buarque, acabamos de ouvir Vilarejo, dele, Marisa Monte e Arnaldo Antunes. Antes, ouvimos Um a Um, dos mesmos autores e Pedro Baby.
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0: Agora, Wandy Doratiotto volta a conversar com Carlinhos Brown.
2: A música, qualquer atividade artística, né? Balé, cinema, música, transforma realmente. Talvez a ferramenta mais poderosa para a transformação do ser humano sejam as artes, eu penso. E nós estamos aqui fazendo o nosso papel. Carlinhos,
3: Sim,
2: você tá
3: vamos
2: bom?
3: continuar o bloco do tribalista.
2: Vamos continuar dos tribalistas. Palco, oi, oi, oi!

Os tribalistas, Carlinhos Brown, Marisa Monte e Arnaldo Antunes, Velha Infância e antes Aliança, parceria também com Pedro Baby e Pretinho da Serrinha. Interpretação de Carlinhos Brown, Cecília e Clara Buarque. O Bem Brasil segue com mais Carlinhos Brown.

As meninas vão fazer mais uma música aqui. E essa música eu compus pra minha primeira filha. E quem canta é Marisa, né? A gente vai mencionar.

0: Quem gostou, levante a mão e gritou!
1: Acabamos de ouvir duas composições de Carlinhos Brown: Maga Malabares, com ele, Clara e Cecília Buarque, e antes, Músico, dele e César Mendes, com Carlinhos Brown e Clara Buarque. E o Bem Brasil segue com Carlinhos Brown e Cecília Buarque.

Eu vou pedir uma coisa a vocês. Esse é um canto para o Xum, a mãe da fertilidade, das águas. Ah, ela tem a ver com os verdes, tem a ver com a natureza. Levante sua mão. Faz parte das divindades que Deus criou para o mundo. E o homem, o homem não pode interferir em tudo que Deus criou. Não pode separar. Levante as suas duas mãos para cima e pense em coisas boas. Vai. Esquerda.

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Aí vai, assim, ó. Pra um lado, assim, ó, vai. Um, dois, três, quatro. Um, dois. Mão em cima, vá. Um, dois, três, quatro. Caú, Gitolu!

0: Vamos em frente. Eu vou agora encerrar e o resto Deus ajuda. Palco, oi, oi.
1: A gente vai encerrar cantando Timbalada para você.

0: Ouvimos três composições de Carlinhos Brown: Beija-Flor, com citação a Eu Só Quero um Xodó, de Dominguinhos e Anastácia. Antes, muito obrigado, Axé, e abrindo esse bloco, Você, o Meu Amor e Eu. Carlinhos Brown, voz e percussão, Cecília e Clara Buarque, voz, Tiago Pugas, teclados e arranjos, e Jaguar Andrade, guitarra. E assim encerramos o Bem Brasil de hoje. Trabalhos técnicos de Marcelo Nascimento e Carlos Lima. Pós-produção e roteiro para a rádio de Inês Medalha e apresentação de Laura Mayumi. Obrigada e até a próxima.
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9: 23 horas.
10: Programa de estágio da Rádio Cultura Brasil. 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Ouça Preta Gil.

Ouvimos Marisa Monte, dela, Arnaldo Antunes e Carlinhos Brown, Infinito Particular. Antes, Preta Gil, Diana Carolina, Sinais de Fogo. 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A seguir, Os Mutantes.

0: Você ouviu Raul Seixas, dele Metamorfose Ambulante. Antes, Os Mutantes, de Caetano Veloso, Baby. A seguir, Wilson Simonal.
1: Vamos voltar a pilantrar. 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Uma musiquinha pra machucar os corações. 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

0: HP, querida. Olha o buraquinho com creme chantilly que eu trouxe pra você.
1: Não, não, engenheirado. Obrigada, não deu.
0: Ah,
1: ótimo, não deu.
0: Ah,
1: não deu, não deu.
0: Prova um pouquinho, prova.
1: Muito
0: pouquinho.
1: Obrigada, muito obrigada.
0: Bom.
1: Obrigada, muito obrigada. Caramba.
0: Gostou?
1: Erasmo. Que delícia.
2: Ouvimos Adriana Calcanhoto e Erasmo Carlos, Ilegal e Moral ou Engorda, de Erasmo e Roberto Carlos. Antes, Wilson Simonal, de Carlos Imperial, Nem Vem Que Não Tem. 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A seguir, Arnaldo Antunes.

Ouvimos Geraldo Azevedo, dele, Zé Ramalho e Alceu Valença, Táxi Lunar. Antes, Arnaldo Antunes, de Paulo Leminski, Luzes. Ouça Sérgio Sampaio.

Você ouviu Hildon dele Na Sombra de uma Árvore e antes Sérgio Sampaio dele Eu Quero É Botar Meu Bloco na Rua. 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Agora, Gilberto Gil e Milton Nascimento.

Você ouviu Pepeu Gomes, dele Fazendo Você Sonhar. Antes, Gilberto Gil e Milton Nascimento, de Jorge Benjor, Chica da Silva. Vamos encerrar agora a programação com Baby do Brasil.

0: Você ouviu Baby do Brasil, de Caetano Veloso, Menino do Rio. Eu sou Gustavo Bittencourt. Nessa semana, sou eu quem apresenta o programa de estágio da Rádio Cultura Brasil. A seleção musical foi de Maria Vitória Parras, trabalhos técnicos de Antônio Silva e supervisão de Eduardo Weber. Continue ouvindo a programação da Rádio Cultura Brasil.
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9: Meia-noite.
10: Olá, eu sou Teca Lima e a partir de agora, aqui pela Rádio Cultura Brasil, você ouve música instrumental brasileira.

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1: Programa de estágio da Rádio Cultura Brasil. Nessa semana, a seleção é de Maria Vitória Parras e a apresentação é minha, Gustavo Bittencourt. Vamos começar a programação desse horário com Caetano Veloso.

Você ouviu Gonzaguinha, dele Lindo Lago do Amor. Antes, Caetano Veloso, dele Queixa. 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Agora, Johnny Alf e Zizi Posse.

Ouvimos João Bosco, dele e Capinã, Papel Machê. Antes, Zizi Posse e Johnny Alf, dele, Nós. Agora, Richie.

Ouvimos Sandra Sá, de Michael Sullivan e Paulo Massadas, Retratos e Canções. Antes, Richie, dele e Bernardo Vilhena, Menina Veneno. 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A seguir, 14 bis.

Ouvimos Guilherme Arantes, dele O Melhor Vai Começar. Antes, 14 Bis, de Flávio Venturini e Márcio Borges, Linda Juventude. Na Rádio Cultura Brasil, Tunai.

Você ouviu Leila Pinheiro e Ivan Lins, Iluminados, de Ivan Lins e Vitor Martins. Antes, Tunai, dele e Sérgio Natureza, Frisson. Uma seleção musical equilibrada, com a presença do novo e do clássico. Você encontra aqui, não importa o dia ou o horário. 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Na sequência, Emílio Santiago.

Ouvimos Leni Andrade, de Durval Ferreira e Lula Freire, e Nada Mais. Antes, Emílio Santiago, de Tom Jobim e Aloysio de Oliveira, Só Tinha Que Ser Com Você. Vamos encerrar com Chico Buarque.

Você ouviu Chico Buarque, dele Construção. Eu sou Gustavo Bittencourt. Nessa semana, sou eu quem apresenta o programa de estágio da Rádio Cultura Brasil. A seleção musical foi de Maria Vitória Parras, trabalhos técnicos de Antônio Silva e supervisão de Eduardo Weber. Continue ouvindo a programação da Rádio Cultura Brasil.

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3: 5 horas e 59 minutos.
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0: Olá, ouvinte, bem-vindo ao Música Regional Brasileira. Este programa tem seleção musical e apresentação minhas. Os trabalhos técnicos são do Toninho Silva e do Wagner Freitas. Começamos com Pinheiro e Pontal.

0: Com Comandante e Confidente, ouvimos de Serrinha e Atos Campos, Quando Canta o Chororó. Antes, com Brazando e Brazandinho, de Nelo de Almeida e Aleixinho, Força da Bebida.
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0: Com o solene e sorridente, nós ouvimos de Sorridente Compadre Nunes, Cantando no Céu, com Melo e Melinho, de Tonico e Arilson, a Enfermeira.
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0: Zé Mulato e Cassiano interpretaram de Zé Mulato, Louco Romântico. Antes, com as Irmãs Barbosa, ouvimos de Rio Negro e Domiciano, Sorriso de Adeus.
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Com Liu e Léo, de Liu e Tuté, ouvimos Adeus Morena. Antes, com Vieira e Vieirinha, de Bueno e Vieira e Vieirinha, Morena de Olhos Pretos. Seguimos com Tião Carreiro e Pardinho.

0: Com Solevante e Soleni, ouvimos de Zé Russo e Solevante, o pobre tá lascado. Antes, com Tião Carreiro e Pardinho, de Zé Bonito e Tião Carreiro, cabelo loiro.
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0: com os dois mineiros de Compadre Pereira e Almezinho, Caboclo Arrependido. Antes ouvimos com Jales e Soares, de Soares, Amizade de Caboclo.
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0: Na interpretação de Dino Franco e Moraí, ouvimos de Dino Franco e Nhô Chico, Rainha do Meu Rancho, com Gildo de Freitas, dele, Rancho Sem Vida.
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0: No consultório de um médico, um moço triste entrou e disse:
1: Doutor, eu quero um remédio para minha dor. Ando triste, aborrecido.
0: O médico o examinou, não encontrando doença, pro rapaz assim falou:

0: Com José Fortuna e Pitangueira, ouvimos de José Fortuna A Cruz da Vida. Antes, com Rolando Boldrin, do Raul Torres e Celino, Promessa de Violeiro. Por hoje é só. Continue ligado na Cultura Brasil.
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2: 6 horas e 59 minutos.
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5: Pontualmente 7 horas. Muito bom dia para você que segue por aqui na sintonia da Rádio Cultura Brasil. Nessa manhã de quarta-feira, hoje dia 8 de julho de 2026. E a gente começa agora mais uma edição do Música e Notícia. Eu sou a Laura Mayumi na apresentação e na seleção musical. E a redação é da Sandra Vasconcelos. Nós vamos com você até às 10 da manhã. Vou abrir a programação musical de hoje com André Prando e Chico Chico, Nuvem Passageira. Música.

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0: Gal Costa e Jorge Drexler com Negro Amor, música do Bob Dylan, original é It's All Over Now, Baby Blue, e a versão é de Caetano Veloso e Péricles Cavalcante. Antes teve André Prando e Chico Chico com Nuvem Passageira, do Hermes Aquino. 7:10.
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0: Amanhã segue fria aqui na cidade, nessa quarta-feira, dia 8 de julho, com uma temperatura média de 14 graus ao longo do dia. Não há previsão de chuva para hoje, mas pode haver nevoeiro durante a madrugada, agora de manhã, né? Nessa manhã, o sol aparece entre nuvens, ganhando espaço no decorrer da quarta-feira, com as máximas na casa dos 21 graus. Os índices de umidade relativa do ar se mantêm hoje entre 45% e 95%. 7:10, a gente segue com música por aqui, agora com Samuca e a Selva. Samuca e a Selva com Lineker, o Trem Azul.

0: Baiana System deles, Água. Antes teve Samuca e a Selva. E Liniker com o Trem Azul. Música de Ronaldo Bastos e Loborges. 7:18.
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0: O presidente dos Estados Unidos, Donald Trump, afirmou hoje que o cessar-fogo com o Irã chegou ao fim após ataques em instalações militares norte-americanas nesta madrugada. Trump declarou também não estar aberto ao diálogo na Turquia antes da cúpula da Organização do Tratado do Atlântico Norte, a OTAN. Depois de bombardeios aéreos dos Estados Unidos no território iraniano, Teerã lançou mísseis contra Bahrein, e Kuwait, importantes sedes militares norte-americanas no Oriente Médio. Em junho, os países tinham fechado um acordo de paz preliminar. 7:19, a gente segue agora com Nação Zumbi.

0: Os Mutantes com Baby de Caetano Veloso, antes teve Nação Zumbi e Ney Matogrosso com Amor de João Ricardo e João Apolinário. 7h26, agora está na hora da participação do maestro João Maurício Galindo com o Pergunte ao Maestro de hoje.
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2: Olá, amigos. Um ouvinte enviou esta mensagem. Maestro, soprano, eu sei o que quer dizer, mas o que significam as palavras sopranino e sopranista? Pois bem, caro ouvinte, comecemos lembrando aos demais ouvintes, que porventura não saibam, que soprano é a voz feminina mais aguda, em oposição ao contralto, que é a voz feminina mais grave. Sopranino é, portanto, diminutivo de soprano e costuma ser usada para se referir a certos instrumentos superagudos. Por exemplo, os saxofones. Eles formam uma grande família. Do grave para o agudo, temos o saxofone barítono, o tenor, o alto e o soprano. Mas há dois que são raramente usados. O saxofone baixo, que é super grave, e o saxofone sopranino, agudíssimo. E o mesmo acontece com as flautas doces. Já o sopranista é um homem que tem voz de soprano, um homem que tem voz muito aguda. Para nós isso é meio estranho, mas no século XVIII, essa sonoridade aguda masculina era muitíssimo apreciada, a ponto de ser comum castrarem jovens na pré-adolescência para manter a sua voz aguda por toda a vida. Esse era chamado de castrato. Já o sopranista não é castrado. Ele tem a voz superaguda natural, o que, aliás, é bastante raro. É isso aí, espero ter respondido. Um grande abraço e até o próximo programa.
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Adriana Calcanhotto e Fran com Vumbora Amar, de Carlinhos Brown e Alain Tavares. Antes ouvimos Gal Costa, Mansidão, do Caetano Veloso. 7h35. A Justiça Federal mandou soltar 7 pessoas detidas na Operação Exchange, que investiga um esquema de lavagem de dinheiro para a organização criminosa Primeiro Comando da Capital. Entre os beneficiados está Estela Stephanie Nunes Henrique de Oliveira, alvo de sanções dos Estados Unidos por suposta ligação com o PCC. Foi decretada ainda a prisão preventiva de 3 foragidos, incluindo o empresário Vitor Henrique de Oliveira Shimada. A operação decretou a apreensão de bens avaliados até um total de 10 bilhões e 400 milhões de reais. 7h36 agora, um bom dia para você que segue aqui na sintonia da Rádio Cultura Brasil. A gente segue com música com a Marina Lima.

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2: Zé Cabaleiro e Fagner com Palavras e Silêncios, música de Zé Cabaleiro e Fausto Nilo. Antes teve Marina Lima com Beija-Flor de Chechel e Zé Raimundo. Agora faltam 15 minutos para as 8.

A Receita Federal libera hoje, às 9 da manhã, consulta ao lote especial de restituição automática do Imposto de Renda. O pagamento deve ser feito em 15 de julho. O lote, conhecido como cashback, atende pessoas dispensadas da declaração em 2025 que tiveram imposto retido em 2024. Cerca de 4 milhões de contribuintes podem receber até R$ 1.000 cada. O pagamento será feito por chave Pix do tipo CPF. Essa iniciativa não integra o calendário regular de restituições de 2026, que terá início em 31 de julho. Às 7h46, a gente segue com música por aqui, agora com Geraldo Azevedo.

Mariana Hidari, mestrinho, com Te Faço um Cafuné, música do Zezum. Antes teve Dominguinhos e Elba Ramalho, com De Volta pro Aconchego, de Dominguinhos e Nando Cordel. E abrindo o bloco, Geraldo Azevedo, Dia Branco, dele e Renato Rocha. Agora, 7h56, vamos para um rápido intervalo. Já já tem mais música e notícia aqui na Cultura Brasil. Até já.

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1: Pontualmente 8 horas, já estamos de volta, seguindo para a segunda hora do programa de hoje. Vamos até às 10 da manhã com música brasileira e a atualização das principais notícias do dia aqui na capital, no Brasil e no mundo. E eu vou abrir a programação musical dessa hora com Cidade Negra, uma música lá do fundo do baú, Falar a Verdade.

Titãs com Querem Meu Sangue, uma música do Jimmy Cliff, com versão do Nando Reis. Antes teve Cidade Negra deles, Falar a Verdade. Agora, 8h08. E tem novidade na programação aqui da Rádio Cultura. No dia 2 de agosto, o programa Letra e Música, apresentado pelo professor Pasquale Cipro Neto, que retorna à emissora na qual ele comandou essa atração por mais de 20 anos. Dedicada à música brasileira e à riqueza da língua portuguesa, a produção convida o ouvinte a uma escuta atenta das canções, explorando os aspectos linguísticos, históricos e temáticos, sem deixar de lado a apreciação das melodias. Com a didática que o consagrou, Pasquale vai analisar letras, compartilhar curiosidades e receber convidados como compositores, intérpretes e especialistas do nosso idioma. E entre as novidades dessa nova fase está a chegada do Letra e Música à programação da Cultura FM, com transmissão aos domingos às 11 da manhã. Antes, o programa integrava apenas a grade de programação aqui da Cultura Brasil, onde agora vai ao ar às segundas-feiras, às 5 da tarde. A edição que estreia vai ser dedicada à obra de Tom Jobim, edição de estreia, né? Com destaque para um trecho de uma entrevista concedida por ele ao próprio Pasquale na década de 90, quando ele participou do Nossa Língua Portuguesa, um sucesso na TV Cultura. Então é isso, tem um tempinho até lá ainda, a gente vai lembrar. Estreia no domingo, dia 2 de agosto, aqui na Cultura Brasil, às 5 da tarde, e na Cultura FM, às 11 da manhã. 8h10, vamos seguir com Gilberto Gil, Eleve-se Alto ao Céu.

0: Curumim e Céu com Vestido de Prata, música de Jorge Alfredo. Antes teve Seu Jorge, Bide deles e depois. 8h22.
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0: A CET registra agora cerca de 143 quilômetros de lentidão nessa manhã de quarta-feira. Marginal Pinheiros, no sentido de Santo Amaro, tem lentidão desde a saída da Castelo Branco até a ponte Engenheiro Ari Torres, devido a um acidente ocorrido por volta das 5h30 da manhã. Outro ponto de lentidão é a ponte Transamérica até a altura da Rua da Paz, no sentido da Castelo. Lembrando que hoje, quarta-feira, rodízio municipal de veículos já está valendo, desde as 7 da manhã até as 10, depois das 5 da tarde às 8 da noite, hoje para os veículos com as placas de finais 5 e 6. 8h23, a gente segue com música por aqui, agora tem a Orquestra Imperial, Não Foi em Vão.

0: Orquestra Imperial e Thalma de Freitas não foi em vão. Agora 8 horas e 26 minutos.
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Senado aprovou um projeto de lei que estabelece o pagamento automático da pensão alimentícia. O texto denominado Pix Pensão, da deputada Tabata Amaral, precisa de sanção do presidente Lula. A votação foi feita ontem em plenário. Hoje, o valor pode ser debitado automaticamente do salário do devedor somente quando há vínculo empregatício formal. No texto aprovado pelos senadores, cabe ao juiz determinar a transferência imediata ou não. O novo modelo possibilita que ativos do devedor possam ser bloqueados pelo Banco Central no caso de atraso no pagamento da pensão. 8h27, a gente ouve agora Elis Regina. Alô, alô, Marciano.

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1: Péricles Cavalcante com o cantor de jazz de Fábio Magalhães e Paulo Oliveira. Antes teve Elis Regina com Alô, Alô Marciano de Rita Lee e Roberto de Carvalho. Agora 8h33. E hoje é quarta-feira, então é dia do nosso Destaque Literário, quadro semanal produzido pelo Chico Carvalho, da Cultura FM, apresentando obras de autores da literatura mundial através do diálogo entre as palavras e a música. E hoje é dia de falar sobre O Jardim do Diabo, um livro de Luiz Fernando Veríssimo, primeiro romance do Veríssimo. Trata-se de um thriller bem-humorado e inteligente, misturando mistério com tiradas espirituosas. Ele filosofa junto com investigação policial.
2: O senhor é Stephen Elliott?
3: Estevão, o escritor de histórias policiais, sempre assinava seus livros com um pseudônimo americano.
4: Sim, sim, sou eu mesmo.
2: Inspetor Macieira, muito prazer.
3: Ele morava num muquifo de quarto e sala, vivendo uma rotina miserável ao lado de uma empregada quase muda, que só abria a boca para repercutir tragédias familiares e que teimava em deixar o rádio ligado em decibéis insuportáveis.
2: E atenção, uma mulher foi encontrada esfaqueada em seu quarto. Mais assombroso, senhoras e senhores, na parede do cômodo, impressa com as tintas do sangue da vítima, havia uma curiosa frase escrita em grego.
3: O inspetor Macieira vai atrás de Estevão por um detalhe. A cena do crime é exatamente igual à descrita por ele em seu último romance. E ainda mais um fato perturbador. O crime ocorreu antes de o livro ser lançado.
2: Coincidências.
3: Devo lembrar, Sr. Stephen Elliott, que um dos personagens criados pelo senhor é um renomado assassino que atende pelo apelido de O Grego.
2: O senhor já matou alguém, Sr. Stephen Elliott?
3: Várias pessoas. Nos meus livros, é claro. Nunca na vida real. E o senhor, inspetor? Já matou alguém?
2: Muitas pessoas. A minha vida daria um livro. Não um livro dos seus, é claro.
3: A partir dessa visita, os dias monótonos de Estevão começam a ser invadidos por seus personagens. Vida e ficção passam então a disputar um jogo fascinante de que o leitor é a grande testemunha. Com seu proverbial humor, Veríssimo nos envolve numa divertida trama, cheia de referências policiais e recursos de metalinguagem. O Jardim do Diabo é um livro de Luiz Fernando Veríssimo, publicado pela editora Alfaguara. Roteiro e apresentação de Chico Carvalho, gravação e montagem de Marcelo Nascimento.

A gente ouviu Web City, composição de Buddy ao saxofone, Barry Harris ao piano, Sam Jones no contrabaixo e Roy Brooks à bateria. E esse foi o Destaque Literário, um quadro que apresenta obras de diferentes autores da literatura mundial através do diálogo entre palavras e música. Quadro produzido pelo Chico Carvalho, da Cultura FM. Semana que vem, quarta-feira, tem mais. E a gente vai seguir agora com o som do Premê.

Premier com São São Paulo, música de Klaus Petersen, Mário Manga, Marcelo Galbetti, Oswaldo Luiz e Vandy Duratiotto. Agora faltam 15 minutos para as 9. Amanhã, feriado estadual da Revolução Constitucionalista de 1932. O tempo deve permanecer frio e sem previsão de chuva, com mínima de 11 graus e máxima de 23. A mínima umidade relativa do ar deve ficar em torno dos 40% e não deve chover até o fim do dia, fazendo com que os termômetros sofram um declínio gradual, que deve continuar durante a semana. Importante lembrar que há possibilidade de nevoeiro nesta madrugada. 15 para as 9, a gente segue com música por aqui, agora com Tom Zé. Essa é uma música, se não me engano, é uma música meio de folclore tradicional, mas que eu acho muito linda, muito poesia essa letra, Morena.

0: Zé Miguel Wisnik, junto Sara Silveira com o Baião de Quatro Toques, do Wisnik em parceria com Luiz Tati. Antes teve Tom Zé, uma adaptação dele para a música folclórica da Bahia, Morena. 8h52.
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0: O presidente Lula lidera em todos os cenários de segundo turno, testados pela pesquisa Meio Ideia, divulgada nesta quarta-feira, dia 8. O atual presidente do Brasil tem 56% das intenções de voto contra 40% do senador Flávio Bolsonaro. Na pesquisa anterior, publicada em maio, Lula totalizava 46,5% dos votos e Flávio 41,4%. Brancos e nulos subiram para 10,5%, enquanto os que não sabem somam 4,5%. Os pré-candidatos estão tecnicamente empatados no limite da margem de erro, que é de 2,5 pontos percentuais. Segundo o levantamento, Lula estaria em vantagem também contra a ex-primeira-dama Michelle Bolsonaro, os ex-governadores Ronaldo Caiado e Romeu Zema. A pesquisa Meio Ideia ouviu 1.500 eleitores entre 3 e 6 de julho e a margem de erro é de 2,5 pontos percentuais. 8h53, agora tem Luiz Gonzaga com 17.700.

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0: Lenine com Jacques Sou Brasileiro, composição dele. Antes teve Luiz Gonzaga, 17.700, de Gonzaga e Miguel Lima. 8h59.
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0: O Conselho Nacional de Política Energética deve anunciar hoje um aumento da mistura de etanol na gasolina de 30% para 32%. O objetivo é reduzir os impactos da variação do preço internacional do petróleo. Especialistas, no entanto, avaliam que a mudança pode aumentar o risco de desgaste em motores mais antigos ou sem calibração específica para a combinação. O etanol misturado à gasolina é do tipo anidro, ou seja, passa por um processo de desidratação. Mesmo assim, ele tem a capacidade de absorver a água e levá-la para o interior do motor, além de aumentar a condutividade elétrica, o que favorece a corrosão eletroquímica. Pontualmente 9 horas, a gente vai agora para um rápido intervalo. Já já eu estou de volta com mais música e notícia aqui na Rádio Cultura Brasil. Até já!
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4: 9:02, ótimo dia para você que segue aqui na sintonia da Rádio Cultura Brasil. A gente já está de volta, seguindo para a terceira e última hora do Música e Notícia de hoje. Vamos até às 10. Vou abrir a programação musical dessa hora com o som do Caetano Veloso, Podres Poderes.

0: Gilberto Gil nos Barracos da Cidade, parceria dele com Liminha. Antes teve Caetano Veloso, dele Podres Poderes. Agora 9h11.
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0: Dando aquela atualizada na situação do trânsito aqui na capital, a CET registra agora cerca de 265 quilômetros de lentidão nessa manhã de quarta-feira. Dois destaques aqui para a Avenida dos Bandeirantes, no sentido Marginal Pinheiros. Lentidão da Alameda dos Piratinins até a rua Professor Daijiro Matsuda. Tem congestionamento carregado também no Rodoanel Mário Covas, no sentido de Peru, São Paulo, em razão de obras por ali na via. Lembrando que hoje rodízio municipal de veículos está valendo já desde as 7, vai até daqui a pouco às 10, depois das 5 da tarde às 8 da noite, hoje para os carros com as placas de finais 5 e 6. 9h12, a gente segue agora com Xangai nessa versão da música dos Paralamas do Sucesso, Alagados.

0: Benegão e os seletores de frequência, Enxugando Gelo, composição do Benegão. Antes, Xangai e Quinteto Paraíba com Alagados, de Herbert Viana, Bi Ribeiro e João Baroni. 9h19.
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0: A temperatura atual aqui na capital segue em 13 graus, com máximas previstas de 22 graus. De hoje até sábado, as mínimas aqui na capital paulista devem variar entre 11 e 13 graus. E mesmo com o tempo inicialmente frio, as temperaturas devem subir a partir de amanhã à tarde. E o rodízio de veículos fica suspenso amanhã e sexta em São Paulo, em razão do feriado prolongado da Revolução Constitucionalista. A mudança também nos sistemas de metrô e trem. Na CPTM, a circulação de trens de amanhã será igual à programação de um domingo, das 4 da manhã à meia-noite, com intervalos maiores e transferência gratuita para as estações Corinthians, Itaquera e Tatuapé do metrô. Assim como os trens, as linhas de metrô da capital operam amanhã, como nos domingos, a partir das 4h40 da manhã e na sexta, dia 10. O funcionamento de ambas as operações vai ser normal. Outra mudança na cidade para o feriado é que a Avenida Paulista e as ruas da Liberdade ficam abertas para pedestres de amanhã até domingo, das 9 da manhã às 4 da tarde. 9h20, vamos seguindo com música por aqui, agora tem Criolo.

0: Os tribalistas Marisa Monte, Arnaldo Antunes e Carlinhos Brown, composição deles, Carnavalha, antes teve Criolo deles, Samba Sambei. 9h28.
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0: O presidente dos Estados Unidos, Donald Trump, criticou hoje seus aliados da

OTAN durante a cúpula da aliança, sobretudo a Espanha, dizendo que ordenou corte de laços comerciais com Madrid. Trump também fez novas citações à Groenlândia, ilha da Dinamarca, e à falta de apoio na guerra do país norte-americano contra o Irã. Em março, o atual presidente do governo da Espanha, o socialista Pedro Sánchez, negou permissão do uso das bases aéreas para apoiar os ataques norte-americanos. Sobre a declaração do presidente norte-americano, o governo espanhol emitiu uma nota dizendo que os negócios entre os países são definidos pelas empresas e não por governos. Em 2025, Washington registrou um superávit comercial de quase 5 bilhões de dólares com Madrid. 9:30, a gente segue agora com a Bur, o pé.

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0: Juni Barreto com Atami, composição dele. Antes teve Karina Burr, dela O Pé. 9h39.
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0: Uma a cada 10 pessoas enfrenta a pobreza extrema no mundo, segundo um relatório publicado esta semana pela Organização das Nações Unidas. Mais de 2 bilhões de indivíduos não têm acesso regular a alimentos suficientes ao longo do ano. Desde 2015, o número de afetados mais do que dobrou. Enfrentar as mudanças climáticas e combater desigualdades são outros dois dos objetivos de desenvolvimento sustentável da chamada Agenda 2030 da ONU. De 169 metas para alcançar os 17 ODS, quase metade avança de forma lenta. A organização aponta a escalada de conflitos violentos ao redor do mundo e os gastos militares globais e déficit anual de financiamento para alcançar os ODS como alguns intensificadores da lentidão no cumprimento da agenda. 20 para as 10, a gente ouve agora Arícia Messi.

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0: Alfa Amor e Matheus Aleluia com Paô, composição da Alfa Amor em parceria com Saulo Duarte. Antes teve Arícia Mess, dela e Sueli Mesquita, Onde Mora o Segredo. 9h48, tá na hora de Solano Ribeiro e a Nova Música do Brasil.
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0: Alice Caymmi, composição dela. Opa, essa foi composição da Alice Caymmi, Tudo Que For Leve, encerrando o Música e Notícia de hoje. E que seja leve o seu feriado para quem vai ter feriado, quem vai folgar. Eu estarei por aqui normalmente, então amanhã, 7 da manhã, estou aqui. Sou a Laura Mayumi na apresentação e na seleção musical. A redação é da Sandra Vasconcelos e a gente está de volta logo mais. Não sei se amanhã é a Sandra que estará comigo, mas é isso. Amanhã cedinho tem mais Música e Notícia e você segue agora na companhia da Fabiana Ferraz com o Galeria de hoje. Um beijo, boa quarta-feira, bom feriado e até a próxima.
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6: Olá, seja muito bem-vinda, seja muito bem-vindo. Mais uma edição do Galeria no Ar, que você sintoniza em 77,9 na FM Estendida, também no AM 1200, ainda nos ouve pelo aplicativo Cultura Play e também na TV aberta no canal digital, no número 2.5. Eu abro Galeria com Alice Caymmi, do álbum Caymmi, de 2026. A gente ouve O Que É Que a Baiana Tem.

Ouvimos Gal Costa, que eternizou Modinha para Gabriela, de Dorival Caymmi. E antes, abrindo galeria, ouvimos Alice Caymmi, do álbum Caymmi, de 2026, dedicado ao repertório de seu avô, O Que É Que a Baiana Tem? Agora eu sigo com Anitta, do trabalho Equilibrium, de 2026. Vamos com Nanã, ela junto com Rincón Sapiência.

Ouvimos os Tincoãs, Cordeiro de Nanã, de Dadinho e Matheus Aleluia. E antes, Anitta num feat com Rincon Sapiência, Nanã, do trabalho Equilibrium, de 2026. Música de Matheus Aleluia, Grinaldo Saluzitano, Bárbara Dias Lima, Carlos Antônio de Matos e Jennifer Mosello. Agora tem Paulo Miklos, O Sal da Terra.

0: Esse foi André Prando, num dueto com Chico Chico, música de Hermes Aquino, Nuvem Passageira. E antes, Paulo Miklos, O Sal da Terra, de Ronaldo Bastos e Beto Guedes.
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0: Sigo com o Djavan, dele Ronaldo Bastos, vamos ouvir o vento.

Ouvimos o Duo Melim com a participação do Djavan, Outono, e antes, Djavan, uma parceria dele com Ronaldo Bastos, ouvimos O Vento. Tim Bernardes, Só Nós Dois.

Essa foi Alaide Costa, uma parceria de Tim Bernardes e Erasmo Carlos, Praga. E antes, Tim Bernardes, dele, Só Nós Dois. Agora eu sigo com a Cel por aqui, dela e Danilo Moraes, a belíssima Mais Um Lamento.

Luiz Melodia, dele Farrapo Humano. E antes a Cell, dela e Danilo Moraes, a gente relembrou mais um lamento. E agora Marina Lima com música de Chico Buarque, Dura na Queda.

Ouvimos Antônio Zambujo com Roberta Sá, de Chico Buarque, Sem Fantasia. E antes, Marina Lima, também cantando música de Chico Buarque, Dura na Queda. E agora, Maria Luísa Jobim, junto com Chico Chico e um clássico da música francesa, de Serge Gainsbourg, La Javanaise.

Ouvimos Marina Machado, de Jorge Benjor, Que Pena. E antes, Maria Luísa Jobim com Chico Chico, La Giovanese, de Serge Gainsbourg.

0: Esse foi o Ítalo, dele, Nina do Avon. Eu vou para o intervalo e já retorno com o Galeria, rapidinho.
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6: 11 horas.
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0: Um bom dia para você. Esse é o Galeria da Rádio Cultura Brasil. Eu sigo com Erasmo Carlos, junto com Marcelo D2, do álbum Mano. Vamos ouvir Maria Joana e Pra Que As Trevas Destravem.

Ouvimos Edgar com Jamil Djanguru, de Edgar, Cop with Guns. E antes, Erasmo Carlos com Marcelo D2, Maria Joana e Para Que as Trevas Destravem, música de Erasmo Carlos e Roberto Carlos e de Rodrigo Oggi. Agora tem Zé Manuel, a gente relembra Para Iluminar o Rolê.

Esse foi Celso Fonseca, de Roberto de Carvalho e Rita Lee, Caso Sério. E antes, Zé Manuel, dele, Pra Iluminar o Rolê. Sigo com Lué de Luna, Ioiô.

0: Ouvimos seu Jorge Combide, deles e depois. E antes, Lué de Luna, dela e Ioiô.
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0: Agora tem Lenine por aqui, num feat com Maria Gadu, uma parceria dele com Lula Queiroga, O Rumo do Fogo, do trabalho Eita.

0: ouvimos o Pupilo, do seu álbum autoral, Pifando, uma parceria dele com Alberto Continentino e no pífano, Alexandre Rodrigues. E antes, Lenine com Maria Gadú, de Lenine e Lula Queiroga, ouvimos O Rumo do Fogo. Criolo, vamos relembrar Subir os Dois Tiozinhos.
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Racionais, dos Racionais, um preto zica. E antes, Criolo, dele, Subir os Dois Tiozinhos. Legião Urbana, vamos com Tempo Perdido.

0: Ouvimos Gilberto Gil, dele, Oriente. E antes, 14 Bis, de Flávio Venturini, Márcio Borges, Linda Juventude. Eu também toquei a Legião Urbana, a gente relembrou Tempo Perdido. Agora Elza Soares, parceria de Elza com Josiara, a gente ouve Mulher para Mulher.
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Ouvimos Jorge Benjor, dele Magnólia. E antes, Elza Soares, dela e Josiara, Mulher para Mulher.

0: Essa foi a Josiara, ouvimos Corredeiras de Josiara. Eu vou para o intervalo e já retorno com o Galeria.
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3: Meio-dia e um minuto.
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0: Uma boa tarde para você. Esse é o Galeria da Rádio Cultura Brasil. Eu sigo com a terceira e última hora do programa e abro com Juliana Linhares, do trabalho Até Cansar o Cansaço, de 2026. A gente ouve uma releitura de A Palo Seco, de Belchior.

Esse foi Ney Mato Grosso, música de Antônio Barros. Ouvimos Homem com H. E antes, Juliana Linhares, de Belchior, A Palo Seco. Agora tem Marisa Monte, de Galvão e Moraes, A Menina Dança.

Novos Baianos, Quando Você Chegar, de Luiz Galvão e Pepeu Gomes. E antes, toquei Marisa Monte, A Menina Dança, de Galvão e Moraes Moreira. É preciso perdoar, vamos ouvir na voz de Bebel Gilberto.

0: Luísa Sonza com Toquinho, de Vinícius de Moraes e Hermano Silva, ouvimos Onde Anda Você. E antes, Bebel Gilberto, É Preciso Perdoar, de Alcivando Luz e Carlos Coquejo.
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0: Sigo com Bruno Capinã, Deuses, Deusas.

0: Caetano Veloso, dele Pardo. E antes, Bruno Capinã, de Bruno Capinã, Deuses, Deusas. E agora tem música do repertório de Elis Regina, na voz de Juliane Gamboa. Vamos ouvir 20 Anos Blue.
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Essa foi Arícia Mess, de Marcos Valle e Paulo Sérgio Valle. Ouvimos Black's Beautiful. E antes, Juliane Gamboa, de Vitor Martins e Sueli Costa, 20 Anos Blue. E agora tem Rita Lee e o clássico Ovelha Negra.

Ouvimos Chico César com Luiz Carlini, uma parceria deles, O Amor é um Ato Revolucionário. E antes, Rita Lee, dela, Ovelha Negra. Sigo com Gal Costa, Desde que o Samba é Samba.

Ouvimos Xande de Pilares, de Caetano Veloso, Qualquer Coisa, e antes Gal, com Desde que o Samba é Samba, também de Caetano Veloso.

0: Essa foi Martinália, em uma releitura de Fugaz, de Marina Lima e Antônio Cícero. E assim eu encerro essa edição do Galeria. Eu agradeço a sua companhia, a sua sintonia. O Galeria conta com o apoio de produção da Marina Bertazzoni, da Sandra Vasconcelos e também da Giovanna Chaves. Esta edição também contou com a montagem de Roberto Rocha. E logo depois do intervalo, você fica com a programação da Rádio Cultura Brasil. Até!
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6: Olá, ouvinte, você sintonizado na Rádio Cultura Brasil. A partir de agora, eu, Teca Lima, na apresentação, também na seleção musical. E hoje a gente abre relembrando Mutantes.

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Ouvimos com Amar e Jasca, de Luiz Martinez Grinan, No Melhores, e antes com Os Mutantes, deles, Desculpe, Baby. Na sequência, pela Cultura Brasil, você ouve Pedro Luiz e a Parede, com a participação de

Com Gal Costa e Criolo, ouvimos de Milton Nascimento e Caetano Veloso, Paula e Bebeto. Antes, o próprio Caetano, música de sua autoria, De Noite na Cama. E abrindo este bloco, nós ouvimos com Pedro Luiz e A Parede, e a participação do Lenine, de Pedro Luiz e Lenine, Quatro Horizontes. E agora vamos relembrar Gilberto Gil com A Gaivota.

Carlinhos Brown, de sua autoria Covered Sands. Antes nós ouvimos com Zé Cabaleiro, parceria de Geraldo Azevedo, Zé Ramalho e Renato Rocha, Bicho de Sete Cabeças, e com Gilberto Gil dele mesmo, A Gaivota. E agora eu toco composição do Juliano Holanda, com ele e Juliana Linhares, Emaranhada.

Acabamos de ouvir com Agnes Nunes, dela mesma, Amaré, e antes com Juliana Holanda e Juliana Linhares, de Holanda, Emaranhada. E agora, na Rádio Cultura Brasil, mais um encontro de Marisa Monte e Cesária Évora no clássico de Dorival Caymmi e Jorge Amado.

Ramos de Mendes e Capinã, Macemba, e antes com Marisa Monte e Cesária Évora, de Dorival Caymmi e Jorge Amado, é doce morrer no mar.

Com João Donato dele e Lízia Zênio, Vento no Canavial. E antes com o Djavan, do próprio Djavan, Cerrado. Agora na Rádio Cultura Brasil, vamos ouvir Raquel Reis junto com o Baiana System.

E aí, com Samuca e a Selva e a participação da Lued Luna, ouvimos o clássico de Milton Nascimento e Ronaldo Bastos, Fé Cega, Faca Amolada. Eu sou o Télio, obrigada pela sua audiência e companhia. Um beijo e até lá.

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8: Duas horas, um minuto agora, 19 graus em São Paulo, tarde ensolarada, bonita, de quarta-feira, hoje dia 8 de julho de 2026. Olá, muito boa tarde para você, ligado aqui na nossa Rádio Cultura Brasil, ótima quarta-feira, bem-vindos. Começando o Estúdio 77 ao vivo em FM 77,9, AM 1200, estamos também na TV aberta digital, só sintonizar o canal 2.5 e ainda no aplicativo Cultura Play e lá no site culturabrasil.com.br. Eu sou Alexandre Ingrevalo, por aqui.

No Estúdio 77, de segunda a sexta-feira, das 2 até as 5 da tarde, você acompanha boa música brasileira, quadros especiais, informação, dicas culturais e também as participações dos nossos ouvintes. Nessa primeira hora, temos seleção do ouvinte. Até as 3 da tarde, você participa pedindo a música que você quer ouvir. Só escrever lá para o nosso WhatsApp, que é o 11 São Paulo 973737229. Também pelo WhatsApp você participa com sugestões para a nossa setlist. Daqui a pouquinho eu explico melhor como faz para participar. Então, é isso. Eu vou abrir o Estúdio 77 desta quarta-feira, dia 8 de julho, com Gilberto Gil.

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1: Juca Chaves, dele Take Me Back to Piauí. Antes o Jorge Benjor, música do Benjor, País Tropical. E eu abri o Estúdio 77 desta quarta-feira, 8 de julho, com o Gilberto Gil, dele mesmo. Aquele abraço. Bom, são 2 horas e 15 minutos. Daqui a pouquinho eu vou seguir aqui para a seleção do ouvinte, hein? Você que nos acompanha 9 em AM 1200. Você que também está ligado no app Cultura Play, no site culturabrasil.com.br. ou pela TV aberta digital lá no canal 2.5, está sempre convidado a participar aqui com a gente do Estúdio 77. De segunda a sexta-feira, das 2 até as 3 da tarde, a gente tem a seleção do ouvinte, espaço aberto para você fazer o seu pedido de música e acompanhar aqui com a gente. Só enviar sua mensagem para o nosso WhatsApp, que é o 11 São Paulo 973737229. 11 973737229. Já, vou seguir para a seleção do ouvinte, mas antes vou te contar o que teremos aqui no nosso Estúdio 77. Hoje vou trazer algumas novidades musicais. No segundo semestre, quer dizer, já, né? Porque a gente já está começando, né? O segundo semestre do ano. Em breve será lançado o álbum Viva Donato. É um disco em homenagem ao grande pianista, compositor, cantor João Donato. Mas 2 faixas já foram lançadas nas plataformas digitais e eu vou trazer aqui para você hoje no Estúdio 77. Também foi lançado recentemente pela gravadora Biscoito Fino uma compilação de 3 discos de Maria Bethânia.

algumas gravações inéditas, alguns encontros inéditos, Fino reuniu. Então tem a parte da compilação dedicada a encontros. Eu vou destacar duas faixas hoje aqui no nosso Estúdio 77, encontros inéditos e belíssimos, um deles de Betânia com Alaide Costa. Vou também falar, né, sobre a coletânea de fé, que reúne também músicas gravadas pela Betânia, né, voltadas à fé, à religiosidade. Tem um outro álbum, que esse eu vou guardar para a semana que vem, que é Betânia Novelas. Então essa compilação também está disponível na íntegra, digitalmente, lá na Biscoito Fino, né, no canal da Biscoito Fino, nas plataformas digitais de Maria Betânia. Então algumas faixas vou trazer aqui para você hoje no Estúdio 77. Hoje teremos também destaque de Cirlei Ribeiro, falando sobre uma nova exposição que celebra o bairro da Liberdade, lá no Museu do Ipiranga. E também, já que é quarta-feira, é dia da participação semanal de Atílio Bar, entre outros destaques, nessa tarde aqui no Estúdio 77. Duas e 18, vou seguir já para a seleção do ouvinte, participações chegando pelo 11973737229. Vou começar atendendo o Valmir, depois os pedidos do Alessandro e do Alexandre. Bora!

Obrigada pela presença, Geraldo. Você fez um samba que eu acho que é um luxo. Um dos sambas diz assim...

Seleção do ouvinte aqui no Estúdio 77, participações que chegam pelo nosso WhatsApp da Rádio Cultura, que é o 11 São Paulo 973737229. Essa quem pediu foi o meu xará, o Alexandre D'Argélio, Zizi de Théo de Barros e Geraldo Vandré. Antes do Alexandre, participação do Alessandro, Bete Carvalho, música de Geraldo, filme Tradição. E antes do Alessandro, eu atendi o Valmir, Elis Regina de Milton Nascimento. 2h29, a gente já está quase na máxima prevista para hoje, que é de 22 graus. Estamos com 21 graus por aqui na Água Branca e, de acordo com os meteorologistas do CGE da Prefeitura de São Paulo, no final da tarde de hoje, a nebulosidade volta a aumentar com a chegada da brisa marítima. Entretanto, não há a tendência para os próximos dias. O CGE conta que o sol volta a predominar e ajuda a diminuir a sensação de frio durante as tardes. Entretanto, porém, as madrugadas ainda devem registrar baixas temperaturas. E amanhã, quinta-feira, 9 de julho, feriado da Revolução Constitucionalista. O dia deve começar gelado, com variação de nebulosidade, termômetros ali na marca dos 11 graus durante a madrugada, né? Friozinho. E aí, no decorrer do dia, o sol ajuda a diminuir a sensação de frio e favorece a elevação das temperaturas. Amanhã a máxima pode chegar aos 24 graus. Apesar do ligeiro aumento de nebulosidade no final do dia, também não há expectativa de chuva. Bom, 14h30, vou voltar aqui para a seleção do ouvinte. Mais participações chegando, vou atender o Roger, o Alan Medeiros e também...

Mais um bloco musical escolhido pelos nossos ouvintes. Nós acompanhamos nesse bloco aqui do Estúdio 77 pela Rádio Cultura Brasil, participação do Adriano Santos, crioulo dele mesmo, Etérea. Antes, eu atendi o Alan Medeiros, Dom Paco de Lucia em Oceano, de Paulo Sérgio Vale, Paraná. 34, já já, eu volto com mais. Trazer uma informação aqui relacionada ao estado de São Paulo, o número de roubos que vem acontecendo muito, esse número caiu 24,1% no estado de São Paulo neste primeiro semestre do ano da segurança pública. Apesar da redução, o número de casos ainda é elevado, totalizando quase 200 mil em 2026 até o momento, quase 200 mil casos de roubos e furtos de alianças no estado de São Paulo. A média diária no estado está em 1.086 crimes, é o equivalente a 45 roubos por hora. Só que na capital paulista são quase 20 ocorrências de roubos e furtos de alianças por hora. E Djavan está de volta aqui na seleção do ouvinte, agora no pedido da Mila Vilar, ela quer ouvir Cerrado. Eu também vou atender nesse bloco o Milton, a Maria José e fecho a seleção do ouvinte com a participação da Marina.

Fechando a seleção do ouvinte, participação da Marina, Roberto Riberti, dele mesmo, da Marina. Eu atendi a Maria José Cajá, do Caetano Veloso, aqui no registro de Mariana de Moraes. Tivemos também pedido do Milton Taiguara, dele mesmo, piano e viola. E antes do Milton, eu atendi a Mila Vilarado. Participações que chegam pelo nosso WhatsApp em 11 São Paulo 973737229. Amanhã tem mais seleção do ouvinte aqui no Estúdio 77. Amanhã está da tarde, seleção do ouvinte normalmente por aqui no Estúdio 77. E eu espero a sua parte musicais, homenagens a João Donato, compilação de Mar, de uma nova exposição que celebra o Museu do Ipiranga, destaque da repórter Cilei Ribeiro e muito mais do melhor da música brasileira até às 5 da tarde aqui no Estúdio 77. Então fique conosco, a gente vai agora atualizar as notícias dessa última hora. A Prefeitura de São Paulo notificou a ONG Instituto Conhecer Brasil para que apresente, num prazo de 30 dias, justificativas técnicas para notas suspeitas, que somam quase 13 milhões de reais no contrato de instalação de Wi-Fi na capital paulista. A organização tem como proprietária a empresária Karina Ferreira da Gama, que é também produtora do filme Dark Horse, que conta Jair Bolsonaro. A Prefeitura de São Paulo pede que Karina devolva pelo menos R$ 906 mil reais referentes a notas fiscais canceladas e justificativas para outros 12 milhões em gastos a prestações de conta do período. E a Polícia Federal fez buscas na manhã de hoje por arma e apreensão de armamentos, munição, acessórios e documentos de registro, mas, segundo os advogados, nada foi encontrado. A ação foi autorizada pelo ministro do STF. Divergências entre as armas entregues e as registradas em nome do ex-presidente. E o filho de Jair Bolsonaro, Flávio Bolsonaro, comentou as buscas feitas hoje na casa do ex-presidente. Cortina de fumaça. O senador classificou a busca e apreensão como desnecessária e disse ainda que foi algo ruim e constrangedor para a família, que, segundo Flávio Bolsonaro, está sofrendo. Ele afirmou também que a arma do ex-presidente, apreendida durante uma blitz, é legalizada. E o Irã vai fechar o Estreito de Hormuz caso ocorram novos ataques hoje contra o país, segundo a emissora iraniana Press TV. A passagem é uma rota marítima importante por onde passam 20% de todas as exportações de petróleo do mundo e foi reaberta em junho depois de um acordo entre Estados Unidos e Irã. A informação, de acordo com a TV, é de uma fonte de segurança, que falou de forma anônima que revelou ainda que Teherã vai atacar alvos inimigos numa proporção de pelo menos 2 para 1.

0: caso se concretizem as ameaças feitas hoje pelo presidente americano, né? O presidente dos Estados Unidos, Donald Trump, anunciou que deve fazer um grande ataque. Hoje a declaração foi dada pouco antes de uma reunião do Tratado do Atlântico Norte. Aqui ao longo do Estúdio 77 e também às 18h no De Volta para Casa. Três e três, intervalo rápido, daqui a pouquinho estamos de volta.
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6: 22 graus em São Paulo, 3 horas 6 minutos. Muito boa tarde para você que está de dia 8 de julho de 2026. Bem-vindos ao Estúdio 77 ao vivo, de segunda a sexta-feira, das 2 até as 5 da tarde. Você nos acompanha aqui na Rádio Cultura Brasil em FM 77,9, AM 1200. Estamos também lá na TV aberta digital, no canal 2.5, no app Cultura Play, no site culturabrasil.com.br. Eu sou o Alexandre Ingrevalho e por aqui, especiais, informação, dicas culturais e também as participações dos nossos ouvintes. Vou abrir esse próximo bloco musical com Adriana Calcanhoto.

Barão Vermelho, vocais do Frejá, Pense Dance, parceria do Frejá com o Dé Palmeira e o Guto Goff. Antes, Titãs, Prova de Amor, música do Paulo Miklos, vocais também do Paulo. E eu abri esse bloco aqui do Estúdio 77 pela Cultura com Adriana Calcanhoto, dela em Antônio, 3h18 da tarde. E olha, começa amanhã, no feriado de 9 de julho, a estação Férias no Museu da Língua Portuguesa com uma programação especial para todas as idades. Então, a partir de amanhã e até o dia 19 de julho, haverá atividades para a criançada e para a família, como brincadeiras, exercícios e jogos que têm a poesia como foco. Apresentações musicais também fazem parte da programação em dois sábados, dia 11, quando será realizado o show musical Miudinho, do grupo. Aconteceu o espetáculo Girando pelo Fio do Tempo, do projeto Nutar, e o show Planeta Peteca, de Cris Barulins. Para todas as antecipadamente heteria do Museu da Língua Portuguesa. A Mágica de Mozart é uma das atrações da semana na programação.

Estadão, a montagem integra as atividades do módulo pedagógico e reúne bolsistas e profissionais nesse processo de formação e prática artística. Na equipe criativa estão nomes como o diretor cênico Pablo Maritano e o maestro Roberto Minchuk, que é também diretor artístico do 56º Festival de Campos do Jordão. Então, a flauta mágica, com direção musical de Roberto Minchuk, terá recitas hoje, amanhã e também no sábado e no domingo, lá no Auditório Cláudio Santoro, em Campos do Jordão. Entrada gratuita com retirada de ingressos online. E você encontra os detalhes ali no site festivalcamposdojordão.org.br. festivalcamposdojordão.org.br. Três horas, 20 minutos, 13h20 da tarde. Daqui a pouquinho, segue com música. Vamos ouvir Tom Jobim e Miúcha juntos.

0: Mas uma pincelada do que Ruth fez naquele teatro. Com o Escobar, o espaço perdeu bastante da sua relevância, equipamentos. Mas agora, finalmente, ele vem passando por uma grande reforma que o reposiciona novamente ao lado das mais modernas casas de espetáculos da cidade. Das três salas que compõem o complexo, uma já está devidamente modernizada. É a Sala Dina Sfati, a maior delas, que acabou de ser aberta ao público com o musical Vindos de Longe, dirigido por Rafael Gomes. Uma história verídica. No fatídico dia 11 de setembro de 2001, após os ataques às Torres Gêmeas em Nova York, dezenas de aviões de passageiros foram desviados para uma pequena cidade do Canadá, cujos 6 mil habitantes, outras 6 mil pessoas que desembarcaram no seu precário aeroporto. Era preciso recebê-los, dar-lhes acomodações, alimentá-los, cuidar dos doentes. E a cidade se movimenta para dar conta do recado, apesar das enormes dificuldades. Uma bela história de solidariedade, de empatia, que acabou formando vínculos que nunca mais se desfizeram entre a população e os visitantes. No elenco, algumas das grandes estrelas dos nossos musicais. Saulo Vasconcelos, Andréa Marqui, Nábia Vilela, com música ao vivo dirigida por Gui Leal. Sem falar na perfeição da iluminação e do som de Wagner Antônio e Gaston Briski, que aproveitam lindamente os novos recursos técnicos de que o teatro agora dispõe. Vindos de Longe, em cartaz no Teatro Ruth Escobar, praticamente renascido, de quinta a domingo até final de agosto. Um presente para a cidade de São Paulo e para mim tamanho. E por falar em musicais, no presença da atriz e cantora Sara Sarres, estrela de inúmeros espetáculos do gênero montados no Brasil, dentre eles Os Miseráveis, O Fantasma da Ópera, Cats, O Homem de La Mancha, Billy Elliot. Bom, a relação é enorme. Sara é também cantora lírica e tem predileção pelas óperas. Já esteve em montagens de La Bohème, Carmen, La Traviata. E o seu interesse pelo aparelho vocal humano a levou a se dedicar à fonoaudiologia. Participa de congressos e grupos de estudos sobre esse assunto em várias partes do mundo. No momento, ela é a protagonista de Diana, a Princesa do Povo, em cartaz no Teatro Liberdade. No Persona, ela fala de tudo isso e muito mais. Sara Sarres, domingo às 21h e segunda à 00h na TV Cultura. Por hoje é só, continuemos na sintonia caprichada do Estúdio 77 com Alexandre Grevalo e eu volto na quarta-feira que vem. Até lá!
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Ouvimos Ronaldo Rezedade, Eduardo do Sectes, antes Secos e Molhados, de João Ricardo e Solano Trindade, Mulher Barriguda. E eu abri esse bloco musical aqui do nosso Estúdio 77 com Marília Pêra e Grande Otelo juntos, nessa versão do Noel Rosa, Joaquim é Condutor. 3h49 da tarde agora. Bom, sexta-feira é dia de estar aqui no Estúdio 77. Eu convido você, nosso ouvinte, a participar. Então você que está aí acompanhando a gente em FM 77,9, em AM 1200, você que nos assiste também lá na TV aberta, no canal 2.5, no app Cultura Play, você que acompanha no site culturabrasil.com.br, te convido a participar da nossa playlist temática dessa semana, que é a setlist Desilusões, Decepções Cantadas na Música Brasileira. Mas não é pra gente ficar triste, não. Depois da derrota da seleção brasileira, né? Aí eu quis fazer essa junção de assuntos, né? Justamente para a gente refletir sobre as desilusões, para a gente refletir sobre as decepções e, por que não, afogar as mágoas através de boa música brasileira aqui na sexta-feira, a partir das 16h, no Estúdio 77. Então, vem afogar as mágoas com a gente, né? E vamos, criações dos nossos compositores relacionadas a decepções e desilusões, que não são poucas, hein? De várias épocas e estilos. Então, te convido a participar com sugestões dentro desse tema lá pelo nosso WhatsApp, que é o 11 São Paulo 97373-7229. Inclusive, tem as opções de decepções bem humoradas, né? Ontem recebi umas mensagens pelo WhatsApp, as brasileiras, que falam também sobre desilusões e decepções, mas de forma bem humorada, com boas sacadas. Então vai ser muito legal. Às 9, sextas, 16h, a gente relembra aqui as da música brasileira. Com sofrimento, com bom humor ou com rasga-coração, vai ter de tudo aqui na cena. E eu vou fechar esse bloco com uma decepção e uma desilusão um pouco mais contemporânea, digamos assim. Uma composição do Léo Cavalcante, Sem Desesperar, na gravação do Léo e da Tulipa Ruiz.

Léo Cavalcante aqui na música do Léo, Sem Desesperar. Então, tô te esperando na setlist Decepções, Desilusões, cantadas na música brasileira. 11 São Paulo, 97373-7229. Na sexta-feira, às 4 da tarde, a gente vai trazer aqui alguns exemplos, bem-humorados ou não, certo? 3h57, vamos aqui atualizar as notícias dessa última hora. Rússia bombardeou a capital da Ucrânia, Kiev, e outras cidades próximas hoje, matando 3 pessoas durante a madrugada. Este foi o segundo semana. A Força Aérea da Ucrânia informou que a Rússia lançou 169 drones de longo alcance e 7 mísseis, sendo 5 deles balísticos. Diante da onda de calor na França, 2 das principais plataformas de entrega por aplicativo do país, a Uber Eats, hoje que vão suspender as entregas nas regiões onde as temperaturas atingirem níveis extremos. Essa medida, adotada depois de reivindicações do setor de entregas, busca proteger, né, os profissionais, os entregadores, e será

0: apenas nos departamentos que eventualmente entrarem ainda, que suspenderiam as entregas nas regiões entre 2 e 6 da tarde. Isso, né, na França, que registra ondas exteriores. Da Câmara aprovou hoje uma convocação ao chanceler brasileiro Mauro Vieira para explicar o conteúdo de um documento enviado à casa que cita o risco de uma ação militar dos Estados Unidos. O texto, que fala da possibilidade de intervenção americana, veio depois de o país, né, os Estados Unidos, classificarem as facções brasileiras, Comando Vermelho e PCC, como organizações terroristas. Nesta terça-feira, a Comissão de Relações Exteriores do Senado aprovou um convite para ouvir o ministro nesse mesmo caso. Agora, faltando um minuto para as 4 horas, mais às 6 da tarde, no De Volta para Casa. Intervalo rápido, a gente volta já já.
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0: 4 horas, 1 minuto, 21 graus em São Paulo, nesta quarta-feira, 8 da tarde, você nos acompanha em FM 77,9, AM 1200, também eu.com.br. Eu sou Alexandre Ingrevalo e por aqui no 77, de segunda a sexta, das 2 até as 5 da tarde, você acompanha boa música brasileira, quadros especiais, informação, dicas culturais e também as participações. Vou voltar aqui do intervalo trazendo algumas novidades musicais. Um dos 80 anos da cantora Maria Bethânia, né, no último dia 18 de junho, uma compilação de álbuns de Bethânia, Fé e Novelas. Eu vou trazer aqui, começar esse destaque de novidades musicais, da compilação de Bethânia em novinhas aqui, a de Maria Bethânia e Zeca Veloso, sobrinho da cantora, relendo Chega de Saudade, Alaide Costa revisitando.

Gravações novinhas de Maria Bethânia, alguns encontros de Maria Bethânia, faz parte dessa compilação que a Biscoito Fino lançou recentemente para celebrar os 80 anos da cantora Maria Bethânia. Eu trouxe duas faixas da compilação Encontros. Nas plataformas digitais, ali no canal da Biscoito Fino, né? Nas plataformas digitais, nos canais de Maria Bethânia também, nós ouvimos Bethânia Ave Maria no Morro, composição de Erivelto Martins. E antes, Bethânia e seu sobrinho, Zeca Veloso, né? O Zeca é filho de Caetano Veloso, nós ouvimos, e Vinícius de Moraes. A compilação Novelas, eu vou guardar aqui para semana que vem, fazer um teletema com alguns registros, mas eu ainda não destaquei aqui no set. Além de Encontros e Novelas, é a compilação Fé, né? Todo mundo sabe o quanto Maria Bethânia é ligada à fé, à religiosidade, tá? Na sua obra, na sua trajetória profissional. Vou destacar uma faixa aqui da compilação Maria Bethânia.

Adriano Holanda, Fiadeira, a música que está na compilação Maria Bethânia Fé, essa compilação tripla aqui, né, Maria Bethânia Fé, novelas, eu destaquei algumas faixas de encontros e de fé. Na semana que vem vou trazer aqui Bethânia em novelas. Você encontra todas as faixas disponíveis ali de forma digital, né, seja nas páginas da Biscoito Fino, de Maria Bethânia, nos canais do YouTube, Spotify, coletânea nessa compilação lançada para Maria Bethânia. E mais uma novidade musical, tá vindo aí agora, nesse segundo semestre, o álbum Viva João Donato, né? Viva Donato, para celebrar o pianista, compositor, cantor, figura muito querida da música brasileira, João Donato, vários artistas, composições de Donato, entre eles, fazer aqui duas faixas que já foram liberais desse projeto Viva Donato. Começa com a Bebel Gilberto, interpretando uma parceria do João Donato com o Caetano Veloso, no Ideia.

0: Faixas do álbum Viva Donato, que vai nos próximos dias, e a gente vai destacar, claro, aqui no Estúdio 77, lançadas do projeto Viva Donato em homenagem ao músico, compositor João Donato. Ouvimos Vamos com Bevi, e antes a Bebel Gilberto interpretando No Ideia, uma parceria do João Donato com o Caetano Veloso. João Donato que faleceu no dia 17 de julho de 2023, portanto, semana que vem, né, no próximo dia 17, são 3 horas e 21 minutos, algumas novidades musicais aqui que eu trouxe para você no Estúdio 77, aqui na Rádio Cultura. E o Museu do Ipiranga, em São Paulo, inaugura essa semana a exposição Liberdade, Bairro Plural, revelando a presença de diferentes grupos étnicos nessa região central de São Paulo. Frequentemente associado à imigração japonesa, o Bairro da Liberdade tem uma história de ocupação muito mais ampla e muito mais complexa. A história de pluralidade é o que detalha o diretor do Museu do Ipiranga em entrevista a Cirlei Ribeiro. Ela conversou com fãs da Rádio Cultura FM e a gente ouve também esse bate-papo aqui no Estúdio 77.
1: Falar sobre o Bairro da Liberdade imediatamente remete a quadrinhos orientais, as lojas típicas, os origamis, mas essa identidade não é a única comparada aos 2 séculos de ocupação do bairro na região central de São Paulo. História em exposição a partir desta terça-feira. O diretor da instituição, Paulo Garcês Marins, é um dos curadores e já está aqui para nos falar dessa pluralidade do bairro. Bom dia, professor.
2: Bom dia, Cirlei. Um prazer estar aqui com vocês na Rádio Cultura.
1: Prazer é nosso, professor. E justamente a Praça da Liberdade, no Bairro da Liberdade, do já tradicional Tanabata Matsuri, que é o Festival das Estrelas, e que reforça ainda mais essa associação do lugar, do bairro, à cultura japonesa. Professor, em que momento essa identidade ou essa identificação se sobrepôs que também se estabeleceram na Liberdade?
2: A presença dos japoneses, se lê, é muito antiga. A rua Visconde de Sarzedas, não é?

0: da Sé por volta da década de 1910, quando a imigração japonesa estava começando a chegar aqui em São Paulo. Tanto é que essa rua era conhecida como Rua dos Japoneses, isso já há muitas décadas atrás. E essa presença não fosse etnicamente a única do bairro, ela era muito perceptível por conta das características físicas dos imigrantes japoneses. Então, isso acabou fazendo com que o bairro, já no transcurso do século XX, ficasse muito vinculado. Que na cidade de São Paulo teve na Liberdade um ponto central da sua convergência, seja para morar, para trabalhar ou para se socializar. E é justamente essa presença que vai ser muito, porque o Brasil vai declarar guerra à Alemanha, à Itália, os japoneses e seus primeiros descendentes que moravam na Liberdade vão ser muito perseguidos. A partir daí, enfim, vai haver uma dispersão desses imigrantes e depois da Segunda Guerra Mundial, eles vão começar a voltar a se concentrar no bairro. Portanto, ao longo do século XX, essa presença nipônica e nipo-brasileira sempre foi muito importante no bairro. Mas qual que é a virada daquilo que você me perguntou? É o Prefeitura de São Paulo de turistificação da liberdade nos anos 70 do século XX. Quatro, a liberdade ganhou postes vermelhos que estão lá até hoje, calçadas com símbolos shintoístas, dois jardins japoneses, ganhou um torii, não é, que é um portal monumental pintado de vermelho na rua Galvão Bueno. E isso foi fazendo, Sirley, que a gente pensasse na liberdade assim quase que exclusivamente a partir dessa presença nipônica, que era, como eu disse a você, muito importante no bairro. Porém, ela não era única. Só que a partir dos anos 70, a gente ganhou, acabou fazendo com que a liberdade fosse associada na nossa memória muito à presença nipônica. E a exposição Liberdade Plural procura evidenciar as muitas outras presenças étnicas do bairro que já se constituem naquela região e que continua se rendendo de novos imigrantes, não é? A exposição procura mostrar, portanto, que mantém ali na liberdade, mas que a gente não necessariamente lembra muito delas.
1: A origem do nome Liberdade, qual é, professor?
0: Na tradição popular, as pessoas associam a liberdade à execução de um militar, o Chaguinhas, não é? Foi condenado à morte por forca. Tentaram matá-lo duas vezes, a corda se rompeu, na terceira conseguiram matá-lo. E na tradição medieval, quando a pessoa tinha a corda rompida, significava um perdão divino. Isso foi ignorado pelas autoridades. Então, na tradição popular, diz que as pessoas gritavam liberdade, liberdade, e assim ficou o nome. Na documentação da Prefeitura de São Paulo, não é. A origem está ligada a um chafariz, chamado Chafariz da Liberdade, cujo nome fazia tida de Dom Pedro I para a Europa, em 1831, quando ele cai, né? Quando o governo de Pedro I cai e ele deixa o Brasil. Ele era considerado nesse momento. E, portanto, quando ele foi embora, não é, deram esse apelido para o chafariz, como se os brasileiros. Esse chafariz, em 1858, a autoridade municipal resolveu me foi para o Largo da Forca. E nesse momento, a Câmara de São Paulo resolve renomear o Largo da Forca como Praça da Liberdade, justamente por conta do chafariz que vinha e também como uma homenagem, no fundo, à queda, não é, de um imperador que grande parte da população considerava muito autoritário. Então, são duas interpretações, embora a explicação oficial seja a da Câmara Municipal e tem a ver realmente com o chafariz que veio do Largo de São Francisco.
1: Bom, a exposição Liberdade Bairro Plural, que o Museu do Ipiranga inaugura nesta terça-feira, ela explica também o que é um bairro étnico e de que forma essa presença da imigração japonesa se conectou com as outras etnias que também passaram por ali, ajudando a compor.

0: dessa pluralidade?
1: Sim, a exposição ela está organizada no seu núcleo central, que se chama Presenças, a partir da nossa abordagem de 19 instituições, formais e informais, que se estabeleceram na liberdade desde o século XVIII. E essas instituições, grupos étnicos diferentes que fizeram parte, que construíram a cidade de São Paulo. Por exemplo, no âmbito das memórias negras, não é, que são muito marcantemente presentes na liberdade, nós temos, não é, a Capela dos Aflitos, que é um local de enterramento de populações negras da cidade, além de outros, não é, mas que tinha uma memória importante. A Igreja da Santa Cruz dos Enforcados, que fica na Praça da Liberdade e que é um local de culto aos mortos, as pessoas vão acender. E cultuar aos mortos é algo que vem da Igreja Católica, porque os cultos banto da costa ocidental da África, o que hoje é Angola e o Congo, muito marcantemente, não é? E, portanto, aquele lugar, não é, associado ao culto aos mortos, ele é um lugar de encontro de uma tradição europeia com tradições africanas, não é? Tradições africanas, inclusive, que são todos os dias, Sirley, na porta daquela igreja. Porque há sempre homens e mulheres negros que vendem ervas, que têm um caráter religioso, imprimem ali a sua religiosidade, não é católica, não é? A Igreja dos Remédios, que foi demolida, mas que fazia, enfim, parte de um movimento fundamental da cidade, que era o um movimento abolicionista. Ela existiu ali até a década de 40, depois ela foi demolida, mas o museu guarda alguns documentos, alguns vestígios materiais da presença dessa irmandade, que foi muito importante na cidade, porque ela também ficava do lado do Pelourinho. Então ela prestava auxílio para os homens que eram chicoteados nas sessões de tortura pública. E foi em função dessas múltiplas presenças que a Liberdade, inclusive, acolheu a Frente Negra Brasileira, que nasceu na cidade de São Paulo. A partir da força dela nessa cidade, ela se espalhou pelo país. E ela se constituiu, afinal, como um partido político. E nós, quando pensamos em São Paulo, ou mesmo na Liberdade, com presenças negras, a gente acha que isso é o Rio, a Bahia, enfim, Pernambuco, Minas Gerais. Mas a Frente Negra Brasileira justamente começa na cidade de São Paulo, né? Motivo pelo qual a gente tem que lembrar, não é, da importância dessas presenças negras na Liberdade, que estão lá até hoje. Mas a Liberdade também é o lugar da Catedral Ortodoxa Russa. É o lugar da Catedral Maronita dos Libaneses, na cidade de São Paulo. É a Igreja Metodista, que é fundada pelos norte-americanos, também fica na Liberdade. Enfim, o Centro Social Chinês, não é, que vai completar. Ou seja, esses grupos todos que eu mencionei a você fazem com, mas sobretudo, um bairro multiétnico, né? E interétnico. Cidades, elas se cruzam, organizam, elas emprestam seus espaços, os recursos, fazem uma festa ou fazer uma reunião.
0: Mostra, portanto, essa possibilidade real de diálogo e também de atitudes de manifestações solidárias.
1: Olha, uma das vezes que a Liberdade mais me surpreendeu foi, colaboro com o Bunkyo, não é, que é a Associação Nipo-Brasileira, e um dia eu desço e o salão de baixo estava todo decorado com luminárias vermelhas chinesas. Aí eu virei para minha colega e falei assim, mas tem alguma coisa, eu não estou entendendo, porque isso para mim é luminária chinesa, não é? Ela falou assim: não, é luminária chinesa mesmo, a gente alugou o salão para eles. Você está entendendo, Shirley? Quer dizer, uma entidade japonesa alugar o salão para uma festa chinesa que decora aquele ambiente, isso, veja, é praticamente impossível acontecer na Ásia, por causa dos traumas da Segunda Guerra Mundial, né? O Japão invadiu a China, invadiu muitos países asiáticos. E essa invasão foi extremamente brutal. Então, há cicatrizes, há chagas muito profundas na Ásia. Embora essas memórias tenham chegado também ao Brasil, acho que naquele momento, não é, é o Brasil. E que São Paulo é São Paulo. E que certas coisas que eram impossíveis acontecer na Ásia, aqui.

0: E na liberdade é possível, né? É um lugar em que a diversidade cultural nos constitui de tal maneira, né? De tal maneira nós nos reconhecemos ibéricas, negras e de todas as que chegaram com a imigração e que continuam chegando, né? Hoje São Paulo é uma cidade que tem continuos de chineses que continuam chegando a São Paulo, né? Venezuelanos, de pessoas que chegam do Congo, da Guiné-Conakry, da Costa do Marfim, que é uma cidade aberta, não é? E a liberdade continua com esta capacidade de atrair essas populações, não é?
1: Fazendo jus, portanto, ao próprio nome do bairro, essa liberdade que permite a convivência e a diversidade. Professor Paulo, e alguns dos exemplos do que o público vê, fotografias, tem instrumentos musicais, mobiliário tão plural.
0: Tudo isso que você mencionou, né, nós contamos com o apoio de 15 instituições que emprestaram os seus acervos para que esses documentos dessas presenças étnicas estivessem conosco. Cítaras, por exemplo, né, aparecem em dois grupos diferentes. Tambores, também em grupos diferentes, chamadas a entidades de culto. Então, realmente é uma seleção de objetos muito impactante, assim, muito emocionante mesmo, né? E sobretudo que demonstra o carinho com que essas instituições preservam os seus documentos que materializam, né? Que simbolizam mesmo a presença e a história dessas comunidades na cidade, no bairro, algumas delas já há mais de 200 anos.
1: Portanto, Liberdade, bairro plural, a partir desta terça-feira, 7 de julho, até 31 de janeiro de 2027. A visitação será de terça a domingo, das 10 horas da manhã. Esta exposição tem entrada gratuita. Diretor da instituição, historiador e professor Paulo Garcês Marins, a quem eu agradeço pela participação. Professor, muito obrigada e um ótimo dia.
0: Eu que agradeço e esperamos todos vocês aqui. Muitíssimo obrigado pela divulgação e pelo carinho da Rádio Cultura com o Museu do

Ouvimos o Incline, Paulinho Mosca e Zé Cabaleiro, todos juntos em Um Mundo, de Andréa Bujanra. E antes o premeditando Breck em São Paulo, São Paulo. Música deles, Klaus Petersen, Mário Manga, Marcelo Galberti, Oswaldo Luiz e do Vande Doratiuto. Agora, 4h44 da tarde. Olha, pessoal, acho que já está saindo para amanhã. É feriado aqui em São Paulo, tem gente que vai emendar e o trânsito já começa a ficar complicado aqui em São Paulo. A CT já registra 567 quilômetros de vias com 39 quilômetros de lentidão na Zona Oeste, 143 na Zona Sul, a Zona Leste tem 105, Zona Norte 102 e o Centro 68. Lembrando que o rodízio volta a valer logo mais às 5 da tarde até às 8 da noite. Hoje, quarta-feira, rodízio valendo para carros com placas finais 5 e 6. Agora, amanhã e sexta-feira, o rodízio será suspenso. Em amanhã, quinta, em São Paulo, rodízio de veículos suspenso em razão do feriado prolongado da Revolução Constitucionalista. Haverá também mudanças nos sistemas de metrô e trem. Trens. Amanhã será igual à programação de um domingo. Então, das 4 da manhã até a meia-noite. Estações Corinthians, Itaquera e Tatuapé do metrô. Assim como os trens, as linhas do metrô da capital paulista operam amanhã como nos domingos, a partir das 4h40 da manhã. Na sexta-feira, dia 10 de julho, o funcionamento de ambas as operações será normal. Outra mudança é que a Avenida Paulista e as ruas da Liberdade ficarão abertas para pedestres de amanhã até domingo. Então, amanhã, sexta, sábado e domingo, das 9 da manhã até as 4 horas da tarde. Então, rua... Vamos relembrar também como deve ficar o tempo em São Paulo amanhã e a gente já te conta também como ficará o tempo na sexta-feira. Lembrando que hoje, no final da tarde, a nebulosidade pode voltar a aumentar com a chegada da brisa marítima. Entretanto, não há previsão de chuva, é o que aponta aqui o CGE da Prefeitura de São Paulo. E amanhã, quinta-feira, feriado, o dia deve começar gelado com variação de nebulosidade, termômetros e o sol ajuda a diminuir a sensação de frio, deve favorecer a elevação de chegar aos 24 graus, então, de tempo agradável. Na sexta-feira, o sol deve predominar apenas com pouca nebulosidade, o que favorece a elevação das temperaturas, termômetros variando na sexta entre mínima de 12 e a máxima pode chegar aos 26 graus, também sem previsão de chuva na sexta. 4h47, vamos seguindo com música aqui o Estúdio 77, a gente falou do projeto Viva Donato, vamos seguir agora com João Donato e a Tulipa Ruiz juntos.

Ouvimos Verônica Ferriani em Gato de Armazém, música de Flávio Henrique e Antônio Loureiro. Antes, Tulipa Ruiz e João Donato juntos, parceria da Tulipa com o Gustavo Ruiz Tafetá. 4h54, vou fechar o Estúdio 77 desse 8 de julho com ele que faria aniversário hoje, completaria 79 anos de idade. Eu falo do compositor, cantor, músico Moraes Moreira, grande artista da nossa música, que faleceu, infelizmente, no dia 13 de abril de 2020. Então, a gente homenageia aqui Moraes Moreira, que hoje estaria com fazer Santa Fé com Moraes.

0: Lembrando, Moraes Moreira, que nasceu no dia 8 de julho de 1947, ano que vem, né, será 80 anos de Moraes Moreira, ele que infelizmente faleceu em abril de 2020. Aqui para a gente celebrar sempre Moraes, ouvimos Santa Fé, parceria dele com Fausto Nilo. Bom, o Estúdio 77 de hoje vai ficando por aqui. Eu agradeço demais a sua companhia. Valeu também pela sua participação. Tenha um ótimo final de tarde. Daqui a pouquinho começa o Contraponto com o João Marcelo Bosco aqui na Rádio Cultura. O nosso Estúdio 77 está de volta amanhã. Estaremos ao vivo nesse feriado a partir das 14h. No final de tarde, para você que vai descansar, te deixo aquele abraço e até amanhã. Tchau.
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2: 16 horas 59 minutos.
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5: Olá, eu sou João Marcelo Boscoli e começa agora Contraponto aqui na Rádio Cultura Brasil. Toda quarta-feira, 5 horas da tarde, a gente tem esse encontro com o melhor da música brasileira de todos os tempos. Você ouve também o Contraponto todo sábado, 11 horas da manhã. 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A gente começa o programa de hoje com uma turma que lançou músicas nessa década. Começamos com Mari Frois, dela mesma, a música Fogueira. Essa música faz parte do EP Tudo Passa, de 2024. Do mesmo ano, vem a música Girassóis, do Silva, interpretada por ele com participação especialíssima do Arthur Verocai. Vamos ouvir também Grão de Areia, com o Rússima, do Xande de Pilares. A música é do Rubel, do Tó Brandilione e da Ana Caetano. Essa música está presente no álbum do Rubel, As Palavras, volume 1, em 2023. 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

Você acabou de ouvir Rubel com Xande de Pilares, Grão de Areia, composição do Rubel, do Thó Brandiglione e da Ana Caetano. Essa música está presente no álbum As Palavras, volume 1 e 2. O álbum é de 2023. No ano seguinte, em 2024, tivemos Silva com Arthur Verocai, na composição dele mesmo, Girassóis. Essa música está presente no álbum Encantado. E diretamente do EP Tudo Passa, Mari Frois. 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Hoje, continuando com artistas que lançaram músicas nessa década, Guppy, Balada do Amor Inabalável, a leitura de Samuel Rosa e Fausto Borel. A gente vai ouvir também JP com Xênia França, Naíse, música de Carolina da Silva. Essa música foi lançada como single em 2021, Se o Meu Peito Fosse o Mundo, lançado pelo JP em 2024. Nesse mesmo ano tivemos Brian Baer, dele mesmo, Resposta dos Meus Cílios, música e letra dele mesmo, lançada como single em 2022. 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

E mesmo o single lançado em 2022, A Resposta dos Meus Cílios. Tivemos também Não Vejo a Hora, ainda nessa sequência, JP e Xênia França em Naíse. E abrimos com Guppy fazendo a sua versão, por que não dizer, Balada, música pop brasileira, composição de Samuel Rosa e Fausto Borel. Estamos ouvindo o Contraponto, Rádio Cultura 87.9. Toda quarta-feira, 5 horas da tarde, ou aos sábados, 11 horas da manhã, a gente tem esse encontro com uma hora do melhor da música brasileira de todos os tempos. Hoje, falamos de artistas que lançaram músicas nessa década. A gente começa essa sequência com composição do Francisco Gil e da Júlia Mestre. Logo depois, Lucas Mamede em Sam, que faz parte do álbum Já Ouviu Falar de Amor, lançado em 2000. Gilsons com Jovem Dionísio, Algum Ritmo, lançado como single em 2021. E fechamos com Luau, Fiz Esse Axele, single lançado em 2023. 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

Ouvimos aí Luau com Fiz Esse Axé, é um single lançado em 2023. Ouvimos também Gilsons com Jótimo, lançado em 2021. Lucas Mamed com Samba, que faz parte do álbum Já Ouviu Falar de Amor, de 2023. E abrimos com Gilsons, composição do Francisco Gil e Júlia Mestre, lançada em Te Acordar. 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Hoje, artistas, canções dessa década, os anos 20. Vamos com Clara Valverde, dela mesma, Samba do Moço Bonito, Eca Perretti. Essa música vai ouvir também Biabe com Carta, ao lançamento desse ano, 2026, A Fim de Verão, com Júlia Mestre, composição dela e do Gabriel Quinto.

0: Você acabou de ouvir Júlia Mestre, dela e do Gabriel Quinto, A Fim de Verão, lançada esse ano, ano de 2026. Ouvimos também Biabe, Carta ao Tempo, composição de Henrique Jardins e Beatriz Bezerra, presente no álbum Lado B. Rodrigo Alarcon, Só Mais Um Pouquinho, dele e Daniela Moura. Ouvimos Beca Perretti com Gabriel Gonte, Contigo, composição do Léo Guima. E abrimos com composição, letra e música dela mesma. É isso aí, essa foi mais uma edição do Contraponto. Toda quarta-feira, às 5 horas da tarde, ou aos sábados, 11 horas da manhã, você ouve na Rádio Cultura FM Estendido 77.9, uma hora com o melhor da música brasileira de todos os tempos. A produção do Contraponto é da Sofia Razel, a sonoplastia do Wagner Freitas, e a apresentação é minha. Eu sou João Marcelo Boscoli, muito obrigado e até a próxima edição. Até lá!
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2: Começo de noite de 2026. Boa noite a você que está com a gente aqui na Rádio Cultura. Está no ar mais um De Volta para Casa. Seguimos juntos até às 7 com as principais informações do dia, prestação de serviço e a companhia da nossa música instrumental brasileira. A gente vai abrir hoje com o grupo Aquilo Del Nisso, de Moraes Moreira. Patinhas, com arranjo de Marcelo Zenettini, Forró do ABC.

Com o grupo Aquilo Deu Nisso, de Moraes Moreira e Patinhas, forró do ABC. São 6h04, a gente abre a edição de hoje do De Volta para Casa, contando que os Estados Unidos lançaram novos ataques contra o Irã nesta quarta-feira, segundo informações do Comando Central das Forças Armadas Americanas. Algumas explosões em Bandar Abbas e Sirik, no litoral do país, começaram a realizar novos ataques para reduzir ainda mais a capacidade do Irã de ameaçar a liberdade. Segundo o governo americano, a operação tem como objetivo responsabilizar o Irã pela recente agressão injustificada contra navios comerciais e tripulações civis que navegavam pela via marítima. A imprensa estatal iraniana afirmou que as Forças Armadas estão prontas para lançar um ataque massivo contra bases militares dos Estados Unidos no Oriente Médio. E, segundo eles, o bombardeio deve começar em breve. Só para você entender, o ataque contra o Irã aconteceu poucas horas depois de o presidente americano afirmar que o acordo de paz tinha acabado e também ameaçou lançar novos ataques contra o país. O governo da Venezuela pediu à Organização das Nações Unidas apoio para suspender temporariamente as sanções econômicas impostas ao país. A ideia é acelerar a reconstrução das áreas devastadas pelos terremotos que atingiram o território venezuelano no finzinho de junho. Segundo as autoridades, os dois tremores deixaram pelo menos 3.600 mortos e milhares de desabrigados. Durante uma reunião na ONU, representantes venezuelanos afirmaram que o alívio das sanções permitiria ampliar a importação de equipamentos, materiais de construção e recursos financeiros para a recuperação da infraestrutura. Paralelamente, as Nações Unidas lançaram um apelo internacional para arrecadar recursos destinados à assistência humanitária e à reconstrução das cidades atingidas. 6h06, vamos tocar com o Mauro Ceni, a Rita.

A Rita, de Chico Buarque, numa versão do Mauro Senise. 6h10, a Polícia Federal realizou hoje cedo uma operação de busca e apreensão na casa do ex-presidente Jair Bolsonaro, lá em Brasília. A diligência foi autorizada pelo ministro do Supremo, Alexandre de Moraes, e teve como objetivo localizar armas, munições, acessórios e documentos relacionados ao registro de armamentos. Segundo a defesa de Bolsonaro, todas as informações sobre as armas já haviam sido prestadas às autoridades e nenhum novo armamento foi encontrado durante a operação. A ação foi autorizada pelo ministro do Supremo, Alexandre, como eu disse, que apontou divergências entre as armas entregues e aquelas registradas em nome do ex-presidente. Um cenário de equilíbrio na disputa pela presidência da República entre os eleitores do estado de São Paulo. No levantamento do primeiro turno, o presidente Lula e o senador Flávio têm 5% das intenções de voto, configurando um empate técnico dentro da margem de erro. Em uma semana, Flávio registra 46%, enquanto Lula aparece com 43%, também em empate técnico. O estudo mostra ainda que Lula tem índice de rejeição mais elevado entre os eleitores paulistas do que o senador do PL. O Datafolha ouviu 1.608 eleitores aqui de São Paulo, entre 1º e 3 de julho, e a margem de erro é de 2 pontos percentuais para mais ou para menos. São 6h12, a gente vai tocar agora Frevo e Fuga, gravada pelo Quaternália.

Frevo e Fuga, de Paulo Belinati, com o Quaternalha. 6h15 agora. A Prefeitura de São Paulo identificou cerca de 12 milhões de reais em notas fiscais consideradas suspeitas na prestação de contas de uma ONG responsável pelo programa de Wi-Fi gratuito em regiões da periferia da capital. Depois de uma análise, a administração municipal determinou que a entidade devolva 906 mil reais aos cofres públicos. Segundo a administração municipal, foram encontradas inconsistências como notas fiscais canceladas, documentos com informações insuficientes e despesas sem comprovação adequada. A ONG nega as irregularidades e afirma que colabora com as... O contrato e a aplicação dos recursos também são alvo de apurações das autoridades. A ONG tem como proprietária a empresária Karina Ferreira da Gama, que também é produtora do filme Dark Horse, que conta a trajetória do ex-presidente. Aliás, por falar nisso, o filme já deu mais um passo aí para chegar aos cinemas brasileiros. A distribuidora Europa Filmes protocolou na Agência Nacional de Cinema, Ancine, o pedido de registro da obra estrangeira. Esse procedimento é obrigatório para produções internacionais. O longa, estrelado pelo ator norte-americano Jim Caviezel, ainda precisará ter um certificado de registro de título e a classificação indicativa do Ministério da Justiça antes de uma eventual estreia. E esse processo pode levar um pouco mais de tempo do que alguém apura possíveis irregularidades relacionadas às filmagens realizadas no Brasil. Não existe uma data definida para esse filme aqui. São 6h17, vamos seguir com a banda Savana, de J. Gelardo e J. Almário, Sambita,

0: Você ouviu a banda Savana, de Jota Gelardo com Jota Almário, e esta foi Sambita. São 6h24, já está aqui no estúdio a Rita Lisauskas para a gente falar. Hoje saiu mais pesquisa, a pesquisa Meio Ideia, trazendo novos números da disputa, né?
1: Exatamente. E a gente vai ter a presença do presidente do Instituto Ideia e pesquisador da Universidade George Washington, Maurício Moura, comigo na bancada, e a gente vai destrinchar um pouquinho esses números, né? Vou trazer alguns aqui para os nossos...

0: E o presidente Lula lidera a corrida presidencial no primeiro turno com 40,4% das intenções de voto e é seguido pelos senadores. E na simulação de segundo turno, Lula aparece com 45% e Bolsonaro, um resultado no segundo turno contra os outros, Romeu Zema. A mesma pesquinha é a mulher mais poderosa da lista espontânea, que é o quê? Pergunta sem apresentar ali nomes, né? Ela apareceu com 15,4% das citações, seguida pela atual primeira-dama, a Janja, com 9%, Carmen Lúcia. Também foram lembradas a ex-presidenta Dilma, que é candidata ao Senado, pré-candidata aqui em São Paulo, e a deputada...
1: De forma, esse nome de Michele Bolsonaro deve trazer aí uma mexida interna muito grande dentro do PL, uma vez que o nome dela foi cogitado no começo, depois o de Flávio predominou, e ela meio que foi colocada.
0: E a gente vai falar também, porque é feito o teste com Michele Bolsonaro, candidata a presidente. Então tem a simulação dela, isso no Jornal da Cultura.
1: Perfeito.
0: A gente vai falar também da retomada da guerra, né? A tensão entre Estados Unidos e Irã voltou a subir ontem, após o presidente Donald Trump anunciar que um novo grande ataque contra o Irã aconteceria nesta quarta-feira, e aconteceu, ainda não sabemos se foi um grande ataque.
1: E surpreende de novo, porque ainda no dia de hoje, o próprio presidente Trump já tinha dito que guro com relação ao futuro deste acordo, mas os ataques...
0: Uma coisa de curto prazo, coisa que os Estados Unidos afirmou na sua conta ali no X, que esses ataques foram iniciados, então, para, segundo eles, degradar ainda mais a capacidade do Irã de ameaçar a liberdade de navegação no Estreito de Hormuz, fecha aspas. A gente vai falar disso, a gente vai falar também das operações da Polícia Federal, que as forças de segurança intensificaram o combate às facções, como o PCC e o Comando Vermelho, com foco ali em enfraquecer as finanças. Nessa quarta-feira, uma operação coordenada pela Polícia Federal e pelas polícias estaduais foi realizada simultaneamente em 16 estados, e a gente vai falar do dia sem Copa, né, Gilson?
1: Pois é, depois de tanto tempo vivemos um dia sem Copa, muita gente ali...
0: Uma sensação de abstinência, uma tristeza, né? Foram 27 dias com a bola rolando, hoje o primeiro dia, então, sem jogos da Copa do Mundo, um pouco incômodo ali, né?
1: Cheguei na
0: redação e falei, mas não tem nenhum jogo rolando, cadê o pessoal assistindo aos jogos? Mas calma, tem muita Copa ainda pela frente. Amanhã a gente tem alguns jogos e a gente vai falar sobre eles no Jornal da Cultura.
1: Além do representante da ideia do presidente, quem mais?
0: Além do Maurício Moura, a gente vai estar também com o cientista político Sérgio Fausto, FHC.
1: Às 9 da noite.
0: Espero você.
1: Seguimos com Vera Guimarães, de Marcos Ariel.

0: Afternoon in Venice Beach, de Marcos Ariel com a Vera Guimarães. Hora de parar para um rápido intervalo. Na volta a gente traz mais informações para você, entre elas do Supremo Tribunal Federal sobre a soberania brasileira, repercutindo aquela questão dos Estados Unidos decidirem que PCC e Comando Vermelho são organizados. Acho que traz mais detalhes daqui a pouco, depois do intervalo. Até já.
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2: São 6 horas e 33 minutos, retomo de volta para casa. Desde o meio da manhã, um motorista que circula por São Paulo já enfrenta uma certa lentidão. Muita gente alvoroçada se organizando para sair em viagem para esse feriadão prolongado, né? Se antecipou, já saiu com o carro às ruas, desde cedo, tráfego já pesado. Neste momento, eu vou citar uma das estradas que normalmente são foco do motorista de São Paulo, que é o sistema Anchieta Imigrantes. Uma não, duas. A Anchieta e Imigrantes, menciono aqui rapidamente. O tráfego é intenso já na descida pela Rodovia dos Imigrantes. O motorista enfrenta neste momento o tráfego lento do quilômetro 66 ao 70, excesso de veículos, e na Anchieta há congestionamento do 31 ao 40. E a Ecovias nos informa que está em vigor na Anchieta a operação Comboio. E ainda falando do feriado, quem vai viajar neste 9 de julho deve se preparar para o aumento do movimento naturalmente nas estradas, né? A Artesp, que é a agência de transportes do estado, 3 milhões de veículos circulem pelas rodovias entre hoje e a próxima segunda-feira, justamente por conta do feriado prolongado. E a orientação naturalmente é evitar os horários de maior fluxo, né? Horários que começaram, na verdade, no início da tarde de hoje, no tráfego, e a recomendação é que ele saia depois das 10 da noite. Já

atendimento das rodovias, monitoramento 24 horas, possibilidade de implantação de operações especiais, como a inversão das pistas nos acessos ao litoral, se for o caso, conforme a demanda. No transporte público da capital, metrô e trens metropecial durante o feriado, e na capital paulista, o rodízio municipal de veículos estará suspenso nesta quinta e na sexta-feira. Voltará a vigorar somente na segunda. E com relação ao tempo, será que o tempo vai ajudar? Dizem os meteorologistas, para o feriadão. Depois da passagem da frente fria pelo litoral paulista, o tempo deve permanecer firme na capital, sem previsão de chuva. Segundo o Centro de Gerenciamento de Emergências Climáticas da Prefeitura de São Paulo, poucas nuvens, sol predominando entre 11 e 23 graus. Agradável, a madrugada e o início da manhã serão de sensação de frio por causa da atuação da massa de ar polar. A tendência é de tempo seco e estável até o fim de semana, quando uma nova frente fria deve se aproximar do litoral paulista. Vamos de música. 6h36, você ouve a Armina, música de Wagner Tiso, com o Som Imaginário.

Armina, de Wagner Tiso, com o grupo Som Imaginário. São 6h42 agora. O presidente do Supremo, o ministro Edson Fachin, afirmou hoje que o Brasil é um país soberano e disse não acreditar em qualquer ação dos Estados Unidos em território brasileiro. A fala repercutia a decisão do governo americano de classificar as facções como organizações terroristas. A declaração foi feita durante um evento aqui em São Paulo, voltado ao fortalecimento do combate ao crime organizado e à lavagem de dinheiro. Questionado sobre a decisão da Casa Branca, Fachin ressaltou que o Brasil exerce a soberania com firmeza e serenidade e disse que a criação de novas varas especializadas para enfrentar organizações criminosas já vinha sendo planejada há bastante tempo, sem relação com a medida adotada pelo governo americano. O ministro também manifestou preocupação com a possibilidade de atuação do crime organizado nas eleições e afirmou que a Justiça Eleitoral está preparada para impedir qualquer tentativa de intimidação, cooptação de eleitores ou interferência no processo democrático. O Fundo Monetário Internacional revisou para cima a previsão de crescimento da economia brasileira. No novo relatório, a estimativa para o Produto Interno Bruto, o PIB, de 2026, foi 4%. Para o ano que vem, a projeção também foi elevada de 2 para 2,2. O FMI avalia que a economia brasileira deve perder um ritmo no próximo ano. A expectativa é de uma desaceleração gradual da atividade em meio às incertezas monetárias. Ainda assim, a projeção do fundo permanece mais otimista que as previsões do mercado financeiro e do Banco Central. São 6h44. Diego Berto Gismondi com arranjos do João Luiz. Alegrinho número 2.

No De Volta para Casa, a Brasil Guitar Duo, de Egberto Gismonti, Alegrinho número 2. 6h48 agora. Equipes de resgate do Paquistão localizaram os destroços do avião cargueiro que havia desaparecido durante um voo em Sharjah, nos Emirados Árabes Unidos, e também Karachi. A aeronave da companhia K2 Airways transportava 5 tripulantes e perdeu contato com o controle de tráfego aéreo depois do piloto relatar um problema no sistema de navegação. Os destroços foram encontrados no Mar da Arábia, cerca de 12 horas depois do desaparecimento, bem perto do porto de Ormara. As buscas pelos 5 ocupantes continuam, enquanto as autoridades paquistanesas preparam a abertura de uma investigação para apurar as causas deste acidente. Um novo relatório da Organização Mundial da Saúde acendeu um alerta para o avanço do câncer no mundo. Segundo o estudo, o número de novos casos da doença pode chegar a 35 milhões por ano até 2050, quase o dobro dos 20 milhões e 600 mil registrados atualmente. Hoje, o câncer já é a segunda principal causa de morte no planeta, atrás apenas de doença. Também provoca cerca de 10 milhões de mortes por ano. O relatório também destaca que as desigualdades no acesso à prevenção, ao diagnóstico e ao tratamento continuam crescendo, especialmente nos países. A OMS, ampliar o acesso ao rastreamento, ao diagnóstico, é fundamental para reduzir o impacto da doença nas próximas décadas. 6h49, você vai ouvir Copinha na flauta.

Você acabou de ouvir Amando Sempre, de Copinha. 6h53, foram anunciados hoje os indicados à edição de número 78 do Emmy, a principal premiação da televisão americana. A segunda temporada de The Pitt lidera com 25 indicações no total, incluindo categorias técnicas. Entre as comédias, bateu o recorde histórico do gênero, com 24. Os destaques também incluem O Segredo de Widow's Bay, com 19, e Pluribus, com 18. Os vencedores do Emmy 2026 serão revelados numa cerimônia no dia 14 de setembro, lá em Los Angeles. E o projeto Cine na Praça retoma as exibições gratuitas a partir desta, que serão realizadas durante todo o mês de julho no Jardim Suspenso do Centro Cultural São Paulo. Ao ar livre apresenta 11 filmes com histórias que inspiram o público a desbravar, a uma lotação máxima de 250 lugares. E os interessados devem retirar as entradas no Jardim Suspenso uma hora antes de cada exibição. Parou uma do Momo, interpretação própria, Solitude.

0: Mono tocando composição própria, Solitude. E é com essa que a gente chega ao fim do De Volta para Casa desta quarta-feira. Programa que... apoio de produção do Gabriel D'Ângelo, seleção musical Eduardo Weber, mesa de som Armandino Corgil, som Monteiro. Agradeço pela sua companhia Cultura Play. Você continua ouvindo a Programa Brasil, quanto na Cultura FM. Amanhã e sexta, Madeleine Alves estará aqui com você. Eu volto na segunda. Bom feriadão. 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
1: Bem-vindos. Começando o nosso Coletânea com os sucessos da música brasileira, aqui pela Rádio.

Duas versões do clássico de Rolando Boldrin, Vide Vida Marvada, abrindo aqui o nosso coletivo registro feito recentemente, antes a gravação, né, do autor da música do clássico Rolando Boldrin. E depois de duas versões de Vide Vida Marvada, agora tem Elis Regina numa música de...

0: com o próprio Gonzaguinho, ouvimos Com a Perna no Mundo e antes Elis Regina, Redescobrir.
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Bruna Carana, música de Caetano Veloso, Gatas Extraordinárias. Antes, Cássia Eller, de Nando Reis, Luz dos Olhos.

0: Rita Lee, Huawei, parceria da Rita com Roberto de Carvalho. E antes ouvimos parceria de Rita Lee e Roberto de Carvalho, Caso Sério. Coletânea de hoje, que traz diariamente sucessos da música brasileira. Produção e apresentação, minhas, eu sou Alexandre, do Pela Sua Companhia. Deixo aquele abraço.
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2: No psicológico, muito importante aí, que é o brasileiro vai jogar com um time mais fraco. Então, naturalmente, ainda a própria ilusão de controle. Eu entendo variáveis. E as casas de apostas sabem bem explorar isso daí.
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0: Olá, ouvinte da Rádio Cultura Brasil, aqui é Laura Mayumi, chegando com nossa programação musical. Nessa próxima hora, a gente vai ouvir Criolo, Clara Nu com a Aline Calisto e muito mais. E abrindo a hora, a gente vai com Juni Barreto, A Mesma Rosa Amarela.
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Ouvimos as duas músicas de carnaval mais tristes do mundo, com Jussara Marçal, Retalhos de Cetim, música do Benito de Paula, e antes, na versão do Júnior Barreto.

música de Wilson Batista e José Batista e Gilberto Gil, faixa do álbum Tropicália 2, uma composição do Caetano, Desde que o Samba é Samba. Na sequência tem Clara Nunes com Tristeza...

Essa foi a Natália Pavan, dela Cuidado Rapaz, com Conto de Areia, com uma música incidental, Rap de Areia, música de Antônio Emicida. E seguimos agora com.

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0: Assunção com Ela, Zé Negro, Talma de Freitas e Céu, Song to Rosa. Faço agora mais música aqui na Rádio Cultura Brasil.
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6: 20 horas 59 minutos.
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0: Estamos de volta já com Thier, Perto e Distante.